0: vamos fazer um passeio por patrimônios históricos brasileiros.
1: O Brasil possui 26 locais com esse título mundial da Unesco.
0: Pela voz de quem vive no local, conheceremos mais sobre três cidades tombadas.
2: Sou nascido aqui em Ouro Preto, sempre fui apaixonado pela história, sempre ficava encantado, né, com aquele centro histórico ali, parecia a cidade que a gente vê naqueles filmes europeus.
3: São Miguel das Missões, que esse ano estamos comemorando 400 anos da história das missões.
4: E os pessoas só conhecem a cidade de Olinda pelo carnaval, mas muita coisa em Olinda aconteceu primeiramente.
1: Hoje, na apresentação da Voz do Brasil, Luciano Seixas e eu, Mariana Jungmann.
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1: O governo brasileiro abriu processo para avaliar a adoção de medidas de reciprocidade em resposta às tarifas impostas pelos Estados Unidos.
0: A análise tem como base a Lei da Reciprocidade Econômica, que permite ao Brasil adotar medidas para responder a ações comerciais consideradas prejudiciais ao país.
1: O Ministério das Relações Exteriores também informou a solicitação de consultas diplomáticas com o objetivo de buscar uma solução por meio do diálogo.
0: Enquanto isso, o governo brasileiro seguirá defendendo o multilateralismo e buscando novos mercados para os produtos brasileiros.
1: Uma resolução do Ministério de Minas e Energia define diretrizes para o combate a fraudes e adulterações no mercado de combustíveis e de derivados de petróleo.
0: A norma também apresenta medidas para o fortalecimento da fiscalização pela Agência Nacional do Petróleo, Gás Natural e Biocombustíveis, ANP.
5: O objetivo da norma é fortalecer a fiscalização do mercado de combustíveis. Elaborada pelo Conselho Nacional de Política Energética, o documento estabelece a atuação da Agência Nacional do Petróleo, Gás Natural e Biocombustíveis nas ações preventivas de fiscalização dos agentes regulados, nas atividades de produção, importação, distribuição e revenda varejista de combustíveis e derivados de petróleo. Assim, a ANP poderá fazer a identificação antecipada de falhas e a adoção de medidas corretivas para manter o adequado funcionamento dos equipamentos, contribuindo para o aumento da confiabilidade e segurança operacional. A norma determina ainda um maior intercâmbio de informações eletrônicas com institutos de defesa do consumidor, ministérios públicos, polícias civil e federal e Inmetro. Caberá também à ANP combater as fraudes no setor, com atenção especial para matérias-primas, tipos de petróleo utilizados, os derivados e biocombustíveis produzidos, atestando anualmente que a produção está adequada ao processo produtivo, garantindo uma maior confiabilidade aos consumidores. Nazi Brum para a Voz do Brasil.
1: Quem negociou dívidas de cartão ou de contrato com o FIES não pode realizar apostas nas chamadas bets.
0: De acordo com o Ministério da Fazenda, cerca de 800 mil pessoas estão impedidas por conta das renegociações.
1: A restrição também abrange beneficiários de programas sociais e aqueles que decidiram aderir à plataforma de autoexclusão.
6: Mais de 800 mil pessoas que renegociaram dívidas estão impedidas de apostar em plataformas autorizadas pela Secretaria de Prêmios e Apostas, a SPA. Desse total, aproximadamente 794.200 estão relacionadas à modalidade voltada a inadimplentes e 33.120 ao Fundo de Financiamento Estudantil, o FIES. Também há bloqueios para beneficiários do Bolsa Família e do Benefício de Prestação Continuada, o BPC. Segundo o Ministério da Fazenda, essas restrições seguem uma decisão do Supremo Tribunal Federal, o STF. Outra opção é a plataforma centralizada de autoexclusão, que permite solicitar o bloqueio de acesso às plataformas autorizadas. Já foram registrados mais de 1.200.000 pedidos. A plataforma também oferece cursos gratuitos sobre aspectos comportamentais e financeiros relacionados às apostas. Ainda um autoteste de saúde mental, com informações sobre riscos associados a apostas e pontos de atendimento no Sistema Único de Saúde, o SUS. Para obter mais informações e entrar na plataforma de autoexclusão, acesse gov.br/fazenda. Dilson Santa Fé, para a Voz do Brasil.
0: Pois é, e o vício em apostas, especialmente entre os consumidores que utilizam casas ilegais, vem preocupando os órgãos de controle do governo federal.
1: Para reduzir os prejuízos, uma portaria regulou as publicidades das casas de apostas, as chamadas bets.
0: Entre os órgãos envolvidos na regulação e fiscalização dessas propagandas está a Senacom, a Secretaria Nacional de Defesa do Consumidor.
1: E esta semana o tema foi discutido em oficina promovida pela Secretaria com PROCONs de todo o país.
0: Hoje nós conversamos mais cedo sobre o assunto com o secretário da Senacom, Ricardo Morishita. Acompanhe.
1: Secretário Ricardo Morishita, bem-vindo à Voz do Brasil. Prazer ter o senhor com a gente. Bom, secretário, essa semana a Senacom promoveu duas oficinas voltadas para as entidades do Sistema Nacional de Defesa do Consumidor, né? Uma delas reuniu os PROCONs de todo o Brasil para tratar de crédito ao consumidor, fiscalização e combate ao endividamento. Queria que o senhor falasse para a gente, então, o que foi abordado e como os PROCONs podem ajudar nesses problemas das famílias.
7: Muito bom. Olha, esse é um tema que tem preocupado todos os consumidores, o endividamento. Ele é um tema muito relevante. A primeira medida é trocar informações. A segunda é trabalhar na prevenção, combater tudo aquilo que pode ser combatido preventivamente. E depois verificar os efeitos para que na reparação, na negociação da dívida do consumidor, a gente consiga dar sempre a melhor proteção.
0: Tem uma outra oficina, que a Mariana falou de duas, né? Que seria a capacitação desses órgãos de defesa do consumidor em relação às bets, né? As apostas de cota fixa, chamadas bets, que hoje é um problema nacional, né? Se não mundial. O que foi abordado nessa capacitação, secretário?
7: Olha, basicamente a gente estava bastante preocupado com a questão da publicidade. Essa oficina, ela reuniu, eu acho que isso é importante a gente comentar, os três grandes setores públicos, a área pública que tem poder de fiscalizar e ajuizar ações. Então, nós tivemos lideranças dos PROCONs, das cinco regiões do país, nós tivemos promotores que estão trabalhando com esse tema e também a Defensoria Pública, porque a tutela, a proteção e o acesso dos consumidores carentes individualmente, você tem a defensoria trabalhando. E os três juntos, além de trocar informações, a gente pôde olhar, sobretudo, para como isso chega para o nosso consumidor. E o foco é sempre o combate à ilegalidade, o combate daquelas que são legalizadas, mas estão cometendo abusos, e o foco é sempre você ajudar nesse mecanismo de prevenção.
1: Inclusive, a gente teve recentemente uma portaria interministerial, né, para tratar dessa questão da publicidade das bets, e a Senacom faz parte dessa desse grupo aí de organismos do governo que montaram essa portaria.
7: Exatamente, isso é fundamental, né? Você vê o Estado trabalhando junto, coordenadamente, melhora, potencializa os efeitos no dia a dia do nosso consumidor.
0: As plataformas que estão regularizadas, né? Junto ao governo federal, estão autorizadas a funcionar tudo certinho, elas também têm limites, não é isso, secretário? O que as propagandas delas não podem conter, por exemplo?
7: Olha, eu acho super importante, mas eu posso fazer uma observação? O primeiro grande alerta para o consumidor: cuidado com as ilegais. Não há como ganhar com as ilegais. Elas estão descumprindo a norma, não recolhem os valores, não tem segurança para o jogo. É perda certa. Jogar numa bet ilegal é um prejuízo gigantesco para os consumidores, para o bolso dele e para a saúde dele. Então a gente faz esse primeiro alerta: cuidado, consumidor, cuidado com a bet ilegal. Essa é a primeira grande frente. A segunda, Luciano, é aquela para as legalizadas. E aqui acho que tem uma contribuição importante, uma clareza que o Estado brasileiro está dizendo. Três frases que ajudam a gente a entender quais as cautelas que o consumidor jogador, o consumidor apostador precisa ter. A primeira delas é o que o Ministério da Fazenda diz: jogar faz você perder dinheiro. Você perde, a regra é perder. Por isso, toda publicidade. Por exemplo, aquela que mostra que houve um consumidor que ganhou, aí mostra lá que aquele foi o premiado, mostra o valor que foi premiado, é enganoso, porque a regra é perder. em mais de 90% dos jogos, em mais de 97%, 94%. Eu tive agora no Espírito Santo, o Ministério Público fez uma mensuração. Pelo menos 94% dos jogos são perdidos. O consumidor perde. Mostrar que ele está ganhando é uma enganosidade. Não pode. Essa é uma questão. A segunda questão, como jogar? A regra é perder. Aquele que vai na internet ensinar como a pessoa ganha é profundamente enganoso. Como é que você ensina alguém a ter sorte? Quando, na maioria das vezes, você vai perder. Porque é essa a primeira frase de advertência que precisa ser observada. Você vai perder. Você joga por entretenimento, é para se divertir, mas não porque você vai perder. Essa é a primeira frase. E toda publicidade que for contrária a essa frase, ela é enganosa. Essa é a primeira regra. Você vai perder. A segunda regra, que essa diz respeito à saúde e à segurança dele. Pode causar dependência. É sério isso. Porque é biológico. Há uma interferência no comportamento biológico. Então, pode viciar. Porque pode viciar, tem uma regra importante. Quando você faz uma publicidade e facilita o jogo, quando você, por exemplo, você, o consumidor entra ali e aí tem, por exemplo, um botãozinho para turbinar a jogada. Olha, turbinar a jogada, você está incentivando ele a jogar mais. São mecanismos que podem causar vício, dependência. Bonificar é proibido. Por quê? Porque a bonificação, você vai entrar na Bet, já ganha bonificação, é objetivo, é proibido. É prática abusiva. A 14.790, que é a lei que regulamenta, proíbe, e a portaria 73 interministerial diz a mesma coisa. Por quê? Porque na hora que você dá o bônus, você está incentivando a pessoa a jogar e está aumentando o risco em relação à sua saúde e sua segurança. Jogar pode causar dependência. Você perde dinheiro, pode causar dependência. É o Estado brasileiro dizendo isso. E a terceira coisa, qual é? É aquela que também machuca muito o consumidor. É quando se diz: apostar não é investimento. Não é. Não pode se dizer que é investimento. Não pode se criar cursos, né? Eu vi uma vez um influenciador dizendo assim: apostar é igual fazer investimento. Você precisa ter resiliência. Você precisa ter força, mesmo perdendo. Se você não continuar jogando, você vai perder mais ainda. É profundamente enganoso.
1: Então, só pra gente concluir, secretário, quais são os canais de denúncias para quem observar propagandas de bet que estejam aí infringindo todas essas regras? Olha, ou propagandas de bets ilegais?
7: Perfeito. Há sempre o canal do Fala BR, que ele pode entrar e pode fazer a sua denúncia. Mas lembra, se a gente está falando das bets legalizadas, aquelas que são autorizadas a funcionar, essa ela tem o consumidor.gov.br. Porque elas são obrigadas a se registrar ali. Agora, tem uma dica que eu acho que é bacana. Como é que você sabe que uma bet é legalizada ou não?
1: Tem um site, você pode conferir,
7: tem um,
1: né?
7: Site, essa é uma boa, exatamente. É o
1: eu
7: site.
1: Já fiz entrevistas
7: boa,
1: antes sobre
7: boa,
1: isso.
7: É isso mesmo. É a Secretaria de Prêmios e Apostas, que tem lá um site, e todas as legalizadas estão ali. Agora, a dica mais prática. Veja se ela é bet.br. Ela pode ter qualquer nome, mas tem que ter o nome dela, ponto bet.br. Se não tem, precisa tomar cuidado. Tem uma exceção também. Tem 6 estados que regulamentam bets: Rio, Minas Gerais, Paraná, Paraíba, Maranhão, Sergipe e Tocantins. Até agora são 6. 21 é fácil, em 21 estados.
1: Bet.br.
0: Muito bem, nós conversamos com o Ricardo Morichita, secretário nacional de defesa do consumidor. Muito obrigado por sua entrevista aqui à Voz do Brasil.
7: Uma alegria estar com vocês, sempre à disposição.
1: Será realizado neste final de semana um mutirão com 10 mil vagas de atendimento em agências da Previdência Social.
0: Para participar, o cidadão deve realizar o agendamento previamente pelo site ou aplicativo Meu INSS ou pela Central 135.
1: E fique atento, golpes e informações falsas sobre benefícios previdenciários têm feito cada vez mais vítimas.
0: Para acessar serviços com segurança e evitar fraudes, aposentados, pensionistas e demais segurados devem utilizar apenas apenas os canais oficiais do INSS.
1: O meu INSS reúne mais de 100 serviços e permite resolver diversas demandas sem sair de casa.
8: A Ivanilce da Silva Santos é aposentada em Rio Branco, no Acre, e conta que sempre que precisa, usa o aplicativo Meu INSS.
9: Eu sempre passo e uso qualquer hora, através do Gov, né? Eu consigo entrar no meu INSS e fazer tudo o que eu quero pelo celular.
8: Atualmente, mais de 100 serviços do INSS são oferecidos de forma digital pelo aplicativo ou pelo site Meu INSS. A ferramenta foi criada para simplificar o acesso a serviços e evitar filas nas agências. E hoje, 6 em cada 10 requerimentos já são feitos pelas plataformas, segundo a diretora de tecnologia da informação do INSS, Aruana Espíndola.
10: Os principais serviços, além do requerimento de benefício por incapacidade, que hoje também é feito de maneira digital. Além disso, salário e maternidade, pensão por morte e aposentadorias também são efetuados por esse site ou aplicativo.
8: Para acessar o Meu INSS, basta ter cadastro no gov.br. Mas quem ainda não tem, pode usar a própria plataforma para solicitar. Além da senha, o aplicativo oferece o duplo fator de segurança. Mas é preciso tomar alguns cuidados para evitar golpes, como não compartilhar senhas e nem confiar em mensagens solicitando dados se passando pelo INSS. Reportagem Gabriela Noronha.
0: Você que é estudante e está escolhendo qual faculdade cursar, uma plataforma do Ministério da Educação pode te ajudar nessa missão.
1: É o Sistema Eletrônico de Acompanhamento de Processos da Educação Superior, o EMEC. A consulta é gratuita e pode ser feita diretamente pela internet.
0: Pelo EMEC, você pode verificar a situação cadastral e conferir as notas de qualidade de faculdades, universidades e cursos de graduação e pós-graduação no Brasil.
11: Estudantes podem verificar se os cursos de graduação e as instituições em que estudam ou desejam ingressar estão devidamente credenciados, reconhecidos ou autorizados pelo Ministério da Educação. A consulta ocorre por meio do Sistema Eletrônico de Acompanhamento de Processos da Educação Superior, o EMEC. O sistema gerencia, regula e monitora as faculdades, as universidades e os cursos de graduação e pós-graduação no Brasil. Instituições sem credenciamento e cursos sem autorização não podem funcionar. Já sem reconhecimento, os cursos não podem ter seus respectivos diplomas emitidos e validados. Ao consultar a instituição, também é possível verificar o índice geral de cursos e o conceito institucional. Eles são indicadores de qualidade do MEC, calculados pelo INEP. Rafael Arruda, diretor de Política Regulatória da Secretaria de Regulação e Supervisão da Educação Superior do MEC, destaca a importância de o estudante consultar esses indicadores.
12: É importante que as pessoas entendam a necessidade de observar essas informações para que possam fazer seus cursos em instituições adequadas, corretas e, ao mesmo tempo, de qualidade, e seus cursos também.
11: Antes de serem reconhecidos pelo MEC, os cursos de graduação passam por diferentes etapas de regulação da educação superior. O curso autorizado é aquele que recebe permissão para iniciar seu funcionamento e ofertar aulas. Já o reconhecimento é a confirmação para que o diploma tenha validade oficial em todo o país. Reportagem Júlio César de Oliveira.
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1: Próxima segunda-feira é o Dia Nacional do Patrimônio Histórico.
0: O patrimônio é o legado do nosso passado, aquilo com que convivemos hoje, e é considerado de valor excepcional para a humanidade, como define a Unesco, a Organização das Nações Unidas para a Educação, a Ciência e a Cultura.
1: No nosso primeiro episódio da Voz do Brasil, vamos falar sobre patrimônios mundiais localizados aqui no Brasil. Acompanhe.
14: Identidade e tradição. Cada pedacinho desse país, que recebeu o título de Patrimônio Histórico Mundial, preserva a memória e garante a riqueza da história por gerações. O Brasil possui 26 locais que receberam essa classificação, seja pela importância da arquitetura e da cultura ou pela beleza natural e ambiental. Então, já que estamos pertinho do Dia Nacional do Patrimônio Histórico, vamos conhecer três desses lugares que já ganharam esse reconhecimento mundial da Unesco. Nossa primeira parada é no nordeste do país. Vamos até Olinda, em Pernambuco, conhecer o centro histórico. Ao caminhar pelas famosas ladeiras da cidade, encontramos igrejas centenárias, conventos e casarões coloridos. O guia turístico Júlio de Paula diz que Olinda não se resume aos famosos bonecos gigantes.
4: As pessoas só conhecem a cidade de Olinda pelo carnaval, mas muita coisa em Olinda aconteceu primeiramente. A primeira ordem dos carmelitas do Brasil é em Olinda, primeiro convento franciscano do Brasil é em Olinda, primeira catedral que está de pé, né? Nos dias de hoje, de 1537, Catedral da Sé, é antigo, primeira faculdade de direito, primeiro hospital do Brasil, enfim, muita coisa primeiro em Olinda, é o início da colonização.
14: E agora a gente viaja para outro destino. Estamos em Minas Gerais. E o hino do estado vem da gaita do nosso guia turístico Jim Neguinho. Ele vai nos apresentar a cidade de Ouro Preto. O município foi o primeiro do país a ser declarado Patrimônio Cultural da Humanidade pela Unesco em 1980. E aqui o passeio é completo: museus, esculturas e muitas igrejas, com destaque para São Francisco de Assis, feita pelo artista e arquiteto Aleijadinho. Além disso, podemos ver a história do Brasil por toda parte, como as Minas de Ouro, uma importante influência dos africanos, como nos conta Jim Neguinho.
15: Eram pessoas escravizadas, engenheiros, mineradores de regiões específicas do continente africano, que foram trazidos com aquelas condições de escravos para trabalhar na mina de ouro. Os portugueses trouxeram para Ouro Preto mão de obra especializada esse tipo de mineração. Então, eu super recomendo conhecer a mina de ouro e a senzala, conhecer esse legado do povo africano aqui na nossa cidade.
14: E para fechar a nossa viagem, atravessamos o país e vamos percorrer mais de 1.800 quilômetros para o nosso próximo destino. Estamos em São Miguel das Missões, no Rio Grande do Sul. Aqui é possível conhecer os trabalhos dos jesuítas durante os séculos 17 e 18. A principal atração da cidade é o sítio arqueológico de São Miguel Arcanjo. À noite, o turista pode participar de mais um espetáculo. Quem nos conta é a guia Cris Bueno.
16: De noite tem um espetáculo de som e luz, que é um dos espetáculos mais antigos do país, desde a sua criação, que jamais foi interrompido.
14: A Cris Bueno também falou sobre uma famosa tradição na cidade.
16: São Miguel também é reconhecido como a terra dos benzedores, tem vários benzedores que atendem na sua própria casa. Benzimento era indígena e foi passando de pai para filho.
14: E só de falar desses três lugares já deu para perceber que o Brasil é muito rico de história e de patrimônios, não é mesmo? Para conferir a lista de patrimônios mundiais reconhecidos pela Unesco, é só acessar o site whc.unesco.org. Aqui é a Raquel Mariano e nos encontramos na nossa próxima viagem. Até lá!
1: Bom, e na próxima sexta-feira a gente traz mais um episódio da Voz pelo Brasil. Dessa vez a gente vai falar sobre folclore e trazer o Boi Bumbá do Maranhão.
0: E essas foram as notícias do governo federal.
1: Uma realização da Secretaria de Comunicação Social da Presidência da República.
0: Com produção da empresa Brasil de Comunicação.
1: Fique agora com as notícias do Poder Judiciário e do Congresso Nacional. Boa noite, um bom fim de semana.
0: A gente volta.

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2: Prazo para envio de propostas de modernização do sistema de justiça termina neste sábado.
3: STJ mantém multa do Ibama à importadora que comprou borboletas mortas da China.
2: Amanhã é o último dia para informar sobre o transporte gratuito de indígenas no dia das eleições.
3: Boa noite, eu sou Marcela Luiza.
2: E eu sou Walter Lima.
3: Nesta semana, o presidente do Supremo Tribunal Federal e do Conselho Nacional de Justiça, ministro Edson Fachin, e o presidente do Banco Central, Gabriel Galípolo, revisaram uma portaria conjunta que cria um grupo executivo responsável por desenvolver as bases de Sistema Nacional de Registro, Rastreabilidade e Controle da Cessão de Créditos de Precatórios.
2: Na ocasião, o ministro Edson Fachin destacou que o objetivo da iniciativa é garantir mais transparência e segurança. Vamos ouvir um trecho.

0: informações claras sobre o valor atualizado do crédito, o preço negociado e as consequências da operação.
1: O Superior Tribunal de Justiça restabeleceu a multa aplicada pelo IBAMA a uma pessoa que comprou 158 borboletas mortas da China sem autorização dos órgãos ambientais.
0: Para os ministros, o ato constitui infração à legislação ambiental. Fátima Uchoa.
2: As borboletas mortas seriam utilizadas na fabricação de quadros. A compradora alegou que a proibição de introduzir espécime no país sem autorização só seria aplicada à importação de animais vivos. Após o argumento ser rejeitado em primeira instância, o TRF4 o aceitou. Já a primeira turma do STJ restabeleceu a multa de R$33.600. Seguindo o voto da ministra Regina Helena Costa, que prevaleceu no julgamento, o colegiado considerou que a legislação que proíbe a introdução no território nacional de animais estranhos à fauna brasileira não distingue entre espécimes vivos e mortos. Assim, basta que um espécime animal ingresse no território nacional sem a licença para que haja infração.
1: Termina amanhã o prazo para que instituições públicas, privadas e da sociedade civil possam apresentar propostas para modernizar o sistema de justiça.
0: As sugestões devem buscar mais eficiência, transparência, acesso à justiça e fortalecer da governança, com baixo ou nenhum impacto fiscal.
1: Cada instituição poderá apresentar uma única contribuição diretamente por meio de formulário disponível no site do STF, com envio de resumo escrito de até 4.000 caracteres.
0: As contribuições serão comprovadas pelo Grupo de Estudos para a Modernização do Sistema de Justiça, criado pelo presidente do Supremo, ministro Edson Fachin, no âmbito do Centro de Estudos Constitucionais do Tribunal.
1: Sábado é o último dia para informar sobre transporte de eleitores de aldeias indígenas e moradores de zonas rurais, quilombos e outras comunidades tradicionais.
0: O prazo é para o transporte gratuito no dia das eleições. Fábio Ruas.
3: Responsáveis por repartições e unidades do serviço público federal, estadual ou municipal devem informar ao juízo eleitoral o número, a espécie e a lotação dos veículos e das embarcações. O dia 15 de agosto também é data limite para informar itinerários, horários e modalidades de transporte que serão ofertados gratuitamente nos dias de votação. Candidatas, candidatos, partidos, federações, coligações ou qualquer pessoa não podem fornecer transporte a eleitoras e eleitores no dia da votação.
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0: Boa noite.
1: E um bom fim de semana.
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1: Eu sou Humberto Pinheiro e estes são os destaques de hoje do Jornal do Senado, que começa agora. Senado aprova sistema de alerta para localizar pessoas desaparecidas. Alcolumbre destaca produtividade das semanas de esforço concentrado. Cidadania digital pode virar parte da educação básica para prevenir riscos no ambiente virtual. Boa noite. O Brasil registrou 43.828 desaparecimentos só no primeiro semestre de 2026, segundo dados do painel estatístico do Sistema Nacional de Informações de Segurança Pública do Ministério da Justiça. Para mudar esse cenário, a Comissão de Direitos Humanos aprovou a criação de um Sistema Nacional de Alerta para ajudar a localizar pessoas desaparecidas. Repórter César Mendes.
2: O projeto da senadora Damaris Alves, do Republicanos do Distrito Federal, determina que as buscas comecem logo após o registro da ocorrência e classifica os casos como voluntários, involuntários ou criminosos, cada um com seu protocolo específico. Avisos de alerta serão enviados por aplicativo e internet a pessoas que possam ajudar nas buscas com base na localização da ocorrência. Alterações feitas na proposta original ampliam o conceito de desaparecimento involuntário.

0: para incluir grupos vulneráveis, como crianças, idosos e pessoas com deficiência, e passam a usar o termo desaparecimento criminoso no lugar de desaparecimento forçado, como explica a senadora Roberta Scioli, do Republicanos de Roraima, que leu o relatório.
1: Essa alteração busca evitar o uso inadequado da expressão desaparecimento forçado, que já possui sentido jurídico próprio no direito internacional e no ordenamento jurídico brasileiro.
0: A proposta vai passar por votação em turno suplementar antes de seguir para a Comissão de Constituição e Justiça.
2: O senador astronauta Marcos Pontes, do PL de São Paulo, criticou a medida provisória que prevê a avaliação pelo Ministério da Educação da proficiência dos médicos recém-formados por meio do Exame Nacional de Avaliação da Formação Médica, o ENAMED. Ele defendeu o projeto de lei de sua autoria que prevê a aplicação do exame pelo Conselho Federal de Medicina como requisito para o exercício profissional. Marcos Pontes destacou que um conceito básico da administração é que quem executa não fiscaliza a própria execução. Assim, para ele, quem executa a formação, ou seja, o Ministério da Educação, não pode fiscalizar a própria formação, o que seria um erro grosseiro.
3: Quem tem que fazer esse exame, quem tem que executar esse exame, tem que ser o Conselho Federal de Medicina, que é o órgão preparado para isso, formado por seus pares, os médicos, são aqueles que entendem do que tem que ser feito para que tenha uma medicina melhor no país.
2: Já o senador Plínio Valério, do PSDB do Amazonas, cobrou a votação da proposta de emenda à Constituição, que amplia a autonomia operacional e orçamentária e financeira do Banco Central. Segundo o parlamentar, a PEC 65 de 2023 também prevê medidas para garantir a continuidade do PIX sob responsabilidade do Banco Central. Plínio lembrou que na época houve um acordo para que a proposta fosse votada em plenário após um prazo de 14 dias, solicitado pelo governo, mas a votação até agora não ocorreu. O senador defendeu o cumprimento do acordo e pediu que o texto seja apreciado logo. Para ele, o período eleitoral não deveria impedir a análise.
4: Há uma disputa econômica mais ampla pelo PIX, só não percebe isso quem não quer. O momento é este. No plano internacional, nós temos uma importante conquista a preservar e ampliar. Na nossa economia, sabemos todos a necessidade de defesa da moeda.
2: Após a semana de esforço concentrado realizado pelo Senado Federal, o presidente da Casa, senador Davi Alcolumbre, defendeu o modelo semipresencial. Alcolumbre reforçou a possibilidade dos senadores conciliarem suas obrigações em Brasília sem deixar de prestar conta nos estados. Mais detalhes com o repórter Douglas Castilho.
5: Com a proximidade das eleições, é prática comum no Congresso Nacional a realização de semanas de esforço concentrado, quando os parlamentares se reúnem em sessão para intensificar negociações importantes e votar matérias prioritárias. A medida é utilizada já que as reuniões para decidir as campanhas demandam presença maior dos parlamentares em suas bases. Os senadores que pretendem a reeleição têm até o próximo dia 15 para pedir o registro no Tribunal Superior Eleitoral. Ao fim da sessão realizada na última terça-feira, Davi Alcolumbre reforçou a utilidade do calendário especial.
6: Se nós pegarmos a produtividade da atuação do dia de hoje no Senado Federal, nós cumprimos integralmente o que estava pautado pela Secretaria-Geral da Mesa e anunciado, e incluímos outras matérias como item extra-pauta de solicitação de senadoras e de senadores, inclusive do governo, ou seja, aumentando e muito a eficiência da sessão deliberativa da semana de esforço concentrado.
5: Nas eleições de 2026, 54 vagas no Senado estarão em disputa.
2: O Senado aprovou empréstimos aos municípios de Maceió, em Alagoas, Águas Lindas de Goiás e ao estado de Mato Grosso do Sul. As operações de crédito vão financiar projetos de mobilidade urbana, saúde e infraestrutura. Repórter Lana Dias.
7: Maceió vai contratar 150 milhões de dólares para financiar parte de projetos e obras de infraestrutura e mobilidade urbana, incluindo o sistema de ônibus de trânsito rápido. O dinheiro virá do novo Banco de Desenvolvimento, o Banco do BRICS. Mato Grosso do Sul também foi autorizado a pedir crédito de 80 milhões de dólares junto ao Banco Interamericano de Desenvolvimento, com o objetivo de apoiar a parceria público-privada do Hospital Regional do Estado. A relatora do texto, senadora Tereza Cristina, do Progressistas de Mato Grosso do Sul, explicou que o empréstimo dará mais segurança ao projeto.
8: A operação de crédito contingente constitui instrumento destinado a conferir segurança financeira à parceria público-privada do Hospital Regional de Mato Grosso do Sul, reduzindo os riscos associados ao cumprimento das obrigações do poder público, contribuindo para a estabilidade da relação contratual.
7: Os senadores ainda aprovaram um empréstimo para o município de Águas Lindas de Goiás, que será destinado à infraestrutura, saneamento, mobilidade e demais serviços públicos na cidade. Os textos irão à promulgação.
2: A Comissão de Ciência e Tecnologia aprovou o projeto que inclui a cidade digital como novo eixo da Política Nacional de Educação Digital. A proposta prevê ações nas escolas para prevenir riscos do ambiente virtual. O texto também prevê capacitação de professores e apoio às famílias. A proposta segue para a Comissão de Educação, onde será analisada em decisão terminativa. Mais informações com a repórter Patrícia Oliveira.
9: Com foco no uso de tecnologias digitais por crianças e adolescentes, o projeto aprovado prevê que escolas da educação básica promovam estratégias para prevenir o bullying no ambiente virtual, a superexposição e o uso excessivo de telas, além do compartilhamento indevido de dados e imagens e a desinformação. O texto também prevê a formação de professores e gestores, atenção à saúde mental, campanhas sobre direitos e deveres no ambiente digital e orientação às famílias, aspecto destacado pelo senador astronauta Marcos Pontes, do PL de São Paulo.
10: Às vezes o pai ou a mãe, né, ou os dois, chega e fala assim, deixa lá o celular com a criança conectada, mas não faz ideia com quem essa criança está conversando, não faz ideia o que que ela está vendo.
9: O projeto também estabelece medidas para ampliar a inclusão digital e a educação midiática. A proposta segue para decisão final na Comissão de Educação.
2: Com edição de Paulo Groba e trabalhos técnicos de João Lira, o Jornal do Senado fica por aqui. Acompanhe agora as notícias do Tribunal de Contas da União e da Câmara dos Deputados. Boa noite e um bom fim de semana.
11: Minuto do TCU.
12: O Tribunal de Contas da União quer ouvir motoristas de todo o país sobre a qualidade dos combustíveis. A consulta faz parte de uma auditoria que avalia a fiscalização da Agência Nacional do Petróleo. 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
13: Deputados permitem desconto nos salários para pagamento de aluguel.
14: Câmara autoriza porte de arma oficial de justiça e fiscal agropecuário.
13: O plenário garante novas regras para venda e troca de milhas por dinheiro.
15: Boa noite. A Câmara aprovou um projeto que garante o resgate de milhas por dinheiro e a venda para terceiros nos programas de fidelidade. O repórter Antônio Vital acompanhou a votação.
16: O plenário da Câmara aprovou o projeto que garante direitos das pessoas que adquirirem milhas em programas de fidelidade, como a possibilidade de vender o saldo para terceiros. A proposta regulamenta o funcionamento desse tipo de programa e define regras para a venda, transferência e troca de pontos e milhas por dinheiro. De acordo com o projeto apresentado pelo deputado Ricardo Aires, do Republicanos de Tocantins, as empresas que oferecem programas de fidelidade só poderão restringir a venda de milhas pelos clientes se oferecerem uma opção para converter esses pontos diretamente em dinheiro vivo. Se não houver a opção de troca por dinheiro, a empresa fica impedida de bloquear contas, limitar o número de beneficiários ou dificultar a venda ou transferência dos pontos, com exigências como reconhecimento facial ou biometria. Isso vai valer para o resgate de milhas por produtos ou passagens aéreas, por exemplo. De acordo com o autor da proposta, Ricardo Aires, o objetivo é impedir que uma empresa lucre com a venda de pontos e, ao mesmo tempo, crie empecilhos para o cliente resgatar o que comprou. O relator da proposta do plenário, o deputado Paulo Soares, do Podemos de São Paulo, defendeu as medidas. Para ele, as administradoras que vendem pontos ou milhas, que hoje têm valor entre R$ 70 e R$ 80, praticam um monopólio quando dificultam o resgate, a venda ou a conversão de milhas em dinheiro.
17: Um projeto como esse estabelece normas importantíssimas para que o consumidor não seja lesado. São regras claramente colocadas para que nenhum dos lados, na verdade, sejam prejudicados. E o consumidor tenha livre acesso ao que é direito dele, no caso aqui, no que diz respeito às milhas. Muitas vezes elas vêm como um bônus ou como um cashback, mas em outras ocasiões essas milhas são compradas. E naturalmente é fundamental que o consumidor tenha pleno direito de distribuir, comercializar, enfim, fazer o uso que bem entender dessas milhas.
16: O projeto que regulamenta o funcionamento de programas de fidelidade e define regras para venda, transferência e troca de pontos e milhas por dinheiro seguiu para análise do Senado. Da Rádio Câmara de Brasília, Antônio Vital.
11: Consumidor.
13: Juarez Costa, do Republicanos de Mato Grosso, apresentou projeto que determina a retenção do pagamento de compras feitas pela internet até o consumidor confirmar o recebimento do produto. O deputado esclarece que a medida busca reduzir prejuízos provocados por fraudes ou por mercadorias não entregues.
15: Juarez Costa explica que o pagamento poderá ficar retido por até 30 dias. De acordo com a proposta, se o consumidor contestar a entrega, o fornecedor terá 10 dias úteis para comprovar o recebimento ou solucionar o problema. Caso contrário, o valor deverá ser devolvido ao comprador.
11: Habitação.
13: A Câmara aprovou projeto que permite desconto no salário para pagamento de aluguel. Entenda na reportagem de Antônio Vital.
16: O plenário da Câmara aprovou o projeto que autoriza desconto diretamente no salário do inquilino para o pagamento do aluguel. Projeto apresentado pelo deputado Júlio Lopes, do PP do Rio de Janeiro, cria possibilidade de consignação em folha de pagamento para aluguéis residenciais. O sistema será parecido com um dos chamados empréstimos consignados, que permitem desconto em folha para pagar financiamentos bancários. De acordo com a proposta, o aluguel consignado vai funcionar como garantia para as locações, o que pode baratear os custos para o locatário. O projeto estabelece um limite de 30% do salário para o pagamento do aluguel e permite que mais de uma pessoa ofereça essa garantia até alcançar o valor do aluguel. Além disso, prevê que o locatário empregado de empresa pública ou privada ficará dispensado da multa contratual se tiver que devolver o imóvel por conta da transferência para outra cidade. No plenário, o relator, deputado Cláudio Cajado, do PP da Bahia, acatou sugestão de mudança apresentada pela deputada Érica Cocai, do PT do Distrito Federal, que retirou do texto a possibilidade de uso do saldo do FGTS para pagamento do aluguel.
18: Consideramos meritória a emenda de plenário apresentada, vez que preserva a finalidade do FGTS, que é assegurar proteção financeira ao trabalhador em situações específicas, reduzindo-se o risco de comprometimento dessa reserva financeira do trabalhador.
16: O projeto que autoriza desconto diretamente no salário do inquilino para o pagamento do aluguel seguiu para análise do Senado. Da Rádio Câmara de Brasília, Antônio Vital.
11: Justiça.
15: Zé Adriano, do PP do Acre, é autor de projeto que cria procedimento para investigar as causas de incidentes graves em obras e serviços de engenharia contratados pelo poder público. Pela proposta, a análise será obrigatória em situações de acidentes com morte, entre outros.
13: Zé Adriano explica que a proposta prevê investigação técnica independente para identificar as causas do problema e evitar novas ocorrências. O texto também prevê a divulgação de relatórios no Portal Nacional de Contratações Públicas, com as recomendações resultantes da apuração.
11: Votação.
15: A Câmara aprovou o porte de armas para oficiais de justiça e fiscais agropecuários. O repórter Marcelo Larcher traz mais detalhes sobre as mudanças propostas na legislação.
19: A Câmara dos Deputados aprovou o projeto que autoriza o porte de armas de fogo para oficiais de justiça e auditores fiscais federais agropecuários. O projeto altera o Estatuto do Desarmamento para incluir essas duas categorias entre aquelas que já têm direito ao porte de arma no país. Hoje, essa autorização já vale para policiais, militares e outras carreiras ligadas à segurança pública, desde que cumpram os requisitos legais, como comprovação de capacidade técnica e aptidão psicológica. Pelo texto aprovado, esses profissionais poderão portar arma de fogo de propriedade própria ou fornecida pelas instituições, inclusive fora do horário de serviço, com validade em todo o território nacional, conforme as regras previstas em lei. Outro ponto do projeto é a atualização de regras relacionadas à idade mínima para aquisição de armas. A proibição para menores de 25 anos continua valendo, com exceção das categorias que têm autorização legal para o porte, incluindo agora os oficiais de justiça e os auditores fiscais agropecuários. Relator da proposta, o deputado Jonas Donizete, do PSB de São Paulo, argumentou que a medida reconhece o risco enfrentado por esses profissionais no exercício das funções. Segundo ele, oficiais de justiça e auditores fiscais atuam diretamente na execução de decisões judiciais e em atividades de fiscalização, muitas vezes em situação de tensão e exposição a ameaças. No plenário, o relator foi o deputado Coronel Meira, do PL de Pernambuco. Ele justificou a necessidade de porte de arma para oficiais de justiça.
20: O oficial de justiça exerce, sim, uma atividade marcada pelo risco. É o oficial de justiça que sai dos fóruns dos tribunais para fazer com que a decisão judicial chegue às ruas, às residências, às empresas e tantas vezes aos locais de conflito. É ele quem cumpre mandados de prisão, medidas protetivas de urgência, ordens de busca e apreensão, reintegrações de posse, afastamentos do lar, em situação que podem envolver tensão, resistência, violência e risco concreto à própria vida.
19: O projeto que autoriza o porte de arma para oficiais de justiça e auditores fiscais federais agropecuários seguiu para análise do Senado. Da Rádio Câmara de Brasília, com informações de Daniele Lessa e Antônio Vital, Marcelo Larcher.
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22: Segurança Pública.
23: Júnior Ferrari, do PSD do Pará, é autor de projeto que altera a Lei Maria da Penha para obrigar o agressor a ressarcir os custos com o uso da tornozeleira eletrônica. Pela proposta, os valores arrecadados serão destinados a fundos de combate à violência contra a mulher.
24: Júnior Ferrari argumenta que o custo médio mensal de monitoramento de cada tornozeleira varia entre R$200 e R$300, pagos integralmente pelo Estado. Ele salienta que a cobrança do agressor não será condição para aplicar a medida protetiva.
23: Júlio Arcoverde, do PP do Piauí, é favorável à redução da maioridade penal de 18 para 16 anos. Ele defende ainda a responsabilização de adolescentes entre 12 e 16 anos que pratiquem crimes com violência ou grave ameaça, crimes hediondos e crimes contra a vida.
24: Júlio Arcoverde argumenta que a medida endurece a punição de adolescentes envolvidos em crimes graves e reduz o uso de menores por organizações criminosas. Ele acredita que a proposta adequa a legislação à gravidade desses delitos e amplia a proteção da sociedade.
22: Comissões.
23: A comissão que analisa a redução da maioridade penal iniciou seus trabalhos sob questionamento de inconstitucionalidade. O repórter José Carlos Oliveira nos traz os argumentos.
25: O deputado Aloísio Mendes, do Republicanos do Maranhão, foi eleito presidente da Comissão Especial da Câmara dos Deputados sobre redução da maioridade penal. Os parlamentares vão analisar três propostas de emenda à Constituição que tratam de plena maioridade civil e penal aos 16 anos de idade, redução excepcional da maioridade penal em casos de crimes hediondos e de extrema crueldade e redução geral da maioridade penal para 16 anos, com previsão de que adolescentes entre 12 e 16 anos respondam criminalmente por crimes cometidos com violência ou grave ameaça, crimes hediondos e crimes contra a vida. Aloísio Mendes escolheu como relator o deputado Mendonça Filho, do PL de Pernambuco, que afirmou o foco na construção de uma proposta tecnicamente estruturada nas boas práticas internacionais e moralmente à altura da dor das vítimas e seus familiares.
0: A unificação das PECs que tratam do tema nos permite fazer uma discussão aprofundada sobre como constituir e futuramente regulamentar um sistema prisional juvenil no país, modernizado o sistema de justiça criminal brasileiro para dar uma resposta civilizada à demanda social por justiça.
25: Mendonça Filho apresentou um plano de trabalho para buscar, entre outros pontos, o diagnóstico sobre a promoção da justiça às vítimas, o dimensionamento do impacto civil e o estudo da viabilidade institucional da medida. As audiências na Câmara, os seminários nas 5 regiões do país e as reuniões técnicas com especialistas e entidades vão se basear em 5 eixos temáticos: constitucionalidade, direitos humanos e tratados internacionais, segurança pública, crime organizado e dissuasão penal, infraestrutura e gestão dos sistemas prisional e socioeducativo, impactos jurídicos e legitimidade de eventual referendo popular sobre o tema nas eleições municipais de 2028. Os canais de interação da Câmara com a população, como o E-Democracia, também serão usados para recebimento de perguntas e contribuições por escrito. O relator apresentou um cronograma até a votação da proposta.
0: O debate vai evoluir, certamente numa velocidade reduzida no período eleitoral, mas passada a eleição nós teremos a oportunidade de aprofundar as discussões para que, na minha intenção, até dezembro, tenhamos a votação dessa matéria na comissão especial e no plenário da casa.
25: A redução da maioridade penal é tema polêmico na sociedade, com forte oposição, principalmente de entidades ligadas a direitos humanos. Antes do início dos trabalhos, o deputado Tarcísio Mota, do PSOL do Rio de Janeiro, apresentou questão de ordem para tentar barrar a instalação da comissão. Depois, utilizou o mesmo instrumento para apontar nulidades e inconstitucionalidades do tema. Também citou jurisprudência do Supremo Tribunal Federal, desrespeito a tratados internacionais e risco de transferência de adolescente do sistema socioeducativo para o falido e superlotado sistema prisional comum.
1: A inimputabilidade penal até os 18 anos, assegurada pelo artigo 228 da Constituição Federal, constitui um direito individual do cidadão em desenvolvimento. Artigo 60 da Carta Magna proíbe terminantemente a deliberação de qualquer proposta de emenda tendente a abolir, entre aspas, direitos e garantias individuais. A instalação de uma comissão destinada a suprimir direitos fundamentais em meio a um período de funcionamento prioritariamente remoto dessa casa configura grave cerceamento democrático.
25: O presidente da comissão, Aloísio Mendes, contestou.
3: Os pontos levantados por Vossa Excelência já foram vencidos na CCJ com relação à dissimilibilidade desse assunto e com relação à votação remota, existem precedentes na casa e hoje o plenário da Câmara está funcionando de forma remota e a comissão segue mesmo o caminho.
25: A comissão é formada por 38 titulares e igual número de suplentes. Os deputados Guilherme Derrite, do PP de São Paulo, Benes Leocádio, do União do Rio Grande do Norte e Sargento Faul, do PL do Paraná, foram eleitos para as 3 vice-presidências. Da Rádio Câmara de Brasília, José Carlos Oliveira.
4: Trabalho.
24: Ercílio Coelho Diniz, do MDB de Minas Gerais, propõe a criação do Programa Nacional de Retorno Profissional da Mulher 50+. A iniciativa busca facilitar a reinserção no mercado de trabalho de mulheres com mais de 50 anos que tenham ficado afastadas por pelo menos 2 anos.
23: Ercílio Coelho Diniz alega que essas mulheres enfrentam uma dupla barreira ao tentar voltar ao emprego: o preconceito relacionado à idade e a interrupção da carreira. Para ele, o programa valoriza a experiência dessas profissionais e reduz desigualdades de gênero e de idade.
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4: Economia.
24: O Congresso Nacional instalou a comissão que vai analisar a medida provisória que reduz a chamada taxa das blusinhas. A repórter Maria Neves acompanhou.
4: Deputados e senadores instalaram comissão especial para analisar a medida provisória que trata da chamada taxa das blusinhas. Apresentada pelo governo em maio, a proposta reduz a zero a alíquota do imposto de importação de produtos que custem até $50 dos Estados Unidos, taxa que atualmente é de 20%. Se não for votada até 8 de setembro, a MP perde a validade. O presidente da Câmara, deputado Hugo Mota, adiantou que irá discutir o assunto com o Colégio de Líderes e o presidente do Senado, Davi Alcolumbre, para votar a proposta nas próximas semanas.
6: Para que essa taxação não volte, é necessário que o Congresso Nacional se debruce sobre esse tema nas próximas semanas e eu irei tratar disso no Colégio de Líderes, bem como também com o presidente do Senado, o senador Davi, sobre o que nós iremos fazer juntos, já que é uma comissão mista que depende da participação das duas casas.
4: Para presidir a comissão, deputados e senadores elegeram o deputado Dorinaldo Malafaia, do PDT do Amapá. O vice-presidente será o senador Randolfe Rodrigues, do PT do Amapá, e o relator escolhido foi o senador Eduardo Gomes, do PL do Tocantins. Além de zerar o imposto de importação de produtos de até $50, a medida provisória reduz a alíquota do tributo de compras internacionais com valores entre $50 e $3.000 para 30%. Até a edição da MP, a alíquota era de 60%. Na justificativa da proposta, o governo sustenta que a medida visa simplificar a tributação e incentivar a adesão dos importadores a programas de regularidade fiscal. A tributação das compras internacionais de baixo valor foi criada no Brasil por meio de uma lei de 2024 que vigorou até a edição da medida provisória em maio. Antes da lei, um decreto de 1980 isentava essas compras do imposto de importação. Da Rádio Câmara de Brasília, Maria Neves.
7: Esporte.
8: Wellington Roberto, do PSD da Paraíba, é um dos autores de PEC que concede imunidade de impostos a entidades esportivas sem fins lucrativos. O texto impede a cobrança sobre patrimônio, renda e serviços das organizações que cumprirem as exigências do Código Tributário Nacional.
9: Wellington Roberto ressalta que o benefício será restrito a entidades certificadas dos setores olímpico, paralímpico, clubístico ou educacional. Ele afirma que a proposta busca ampliar os recursos disponíveis para a formação de atletas e manutenção de projetos esportivos com finalidade social.
8: João Carlos Bacelar, do PL da Bahia, também assina a proposta de emenda à Constituição que pretende incluir as entidades esportivas sem fins lucrativos entre as instituições com imunidade tributária. O objetivo, segundo ele, é equipará-las às áreas de educação e assistência social.
9: João Carlos Bacelar justifica que a medida fortalece o esporte como política pública e garante mais segurança financeira às entidades esportivas certificadas. O deputado diz ainda que o texto mantém a exigência de cumprimento dos requisitos legais para acesso à imunidade.
7: Educação.
8: André Fufuca, do PP do Maranhão, defende a criação de um incentivo educacional no programa Bolsa Atleta. Proposta nesse sentido prevê um adicional de 10% no benefício para atletas que comprovem matrícula e frequência regular em instituição de ensino.
9: Relator da matéria na Comissão de Esporte, André Fufuca avalia que a medida estimula a continuidade dos estudos sem afetar a categoria estudantil, que já exige matrícula como requisito. O deputado acredita que a iniciativa amplia as oportunidades dos atletas após o fim da carreira esportiva.
8: Termina agora o Jornal Câmara dos Deputados, produzido pela Rádio Câmara, com trabalhos técnicos de Wellington Teles, apresentação de Márcio Aquilissardi e Tércia Guimarães. Boa noite para você.
9: A Voz do Brasil volta na segunda-feira. Boa noite e bom final de semana.
7: Você ouviu a Voz do Brasil. Boa noite.

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2: Dez e três, Arauto.
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0: 7, 7 pras 11, Arauto.
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2: 28 para meia-noite. 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

0: 29 para uma, Arauto.
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2: Eu acho que você tem que mandar aquela mensagem. 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
2: 28 para as duas, Arauto.
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0: 12:30, Arauto.
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0: 2 para as 4, Arauto.
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1: 4:29, Arauto.
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0: 5:29, Arauto.
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2: Seis horas em ponto. 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

Olá, muito bom dia, bom dia. Começando o Brasil Sertanejo deste sabadão, hoje 15 de agosto. Cá estamos, eu sou o Dalvan Barros, tenho o prazer da audiência, o carinho, a participação a partir de agora. 9957-02200, o seu recado, feedback a partir de agora você pode mandar pra gente. Na plataforma de sorteios também tem presente lá, bora participar e claro, a gente vai batendo um papo e ouvindo muito sucesso sertanejo dos anos 80, 90 e 2000 para a gente recordar a partir de agora. Até às 8 horas, estamos por aqui. Um bom sabadão para você, bom final de semana, começando com Chitãozinho e Chororó, clássico da música sertaneja, 60 Dias Apaixonado. Bom

0: Eu não conseguiria cantar se não fosse vocês aí dando força. Obrigado, viu, gente?
1: Ed Brito e Samuel. Se ouve o hit Romance Rosa.

Arauto, alegria e informação, fechando muito bem os primeiros 30 minutos de Brasil Sertanejo com Roberta Miranda. Eu te amo, te amo, te amo. Música linda demais, inclusive, né? Foi trilha sonora de novela, O Rei do Gado. Quem se lembra aí? É pra recordar essa, né? Realmente, é sucesso. Fechando muito bem, então, aí, o nosso primeiro bloco. Intervalo, volto já.

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Cristiano Araújo com Jorge Mateus. Tempo ao tempo. Bom

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0: Arauto Alegria Informação, então fechando muito bem a nossa primeira hora do Brasil Sertanejo. Rick Renner, Casa de Caboclo. Uma música que traz uma letra simples do campo, do interior, a música raiz sertaneja, realmente fechando então muito bem a nossa primeira hora. Bom dia para você, tá despertando, aquele chimarrão já preparou, o café também, quem sabe já vai se organizar para as tarefas do final de semana, deste sabadão, vai trabalhar, tá se organizando, ou quem sabe hoje é folga. Tá tudo certo, né? Que maravilha. Então tá, bom dia para você, tá acompanhando a gente, que espetáculo. Obrigado pelo carinho, pela audiência de sempre. Intervalo, volto daqui a pouquinho com Christian Ralph.
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Brasil Sertanejo. Christian Ralph, um cantinho do seu coração. Bom dia.

0: Arauto Alegria Informação, mais um clássico da música sertaneja, Leandro e Leonardo, Copo de Vinho, fechando muito bem, mais 30 minutos de Brasil Sertanejo, a música raiz, para recordar todos os sábados aqui na sua Arauto. Amanhã também tem mais uma edição, e aí com a colega Samara Santos, a partir também das 6 horas. Convite está feito para você acompanhar mais uma edição do Brasil Sertanejo. Intervalo, volto já já.
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Então, fechando muito bem o nosso programa de hoje com um clássico da música sertaneja, Zezé Di Camargo e Luciano, Salva Meu Coração. Vem aí o Prozet, mais uma seleção feita com carinho para você. Tem presentes, entretenimento, muita informação para começar daqui a pouquinho já o seu final de semana e dando sequência, né, à programação da Arauto. O Brasil Sertanejo volta então no próximo sábado a partir das 6 horas e a gente se encontra aí na programação da Arauto na segunda-feira. Bom final de semana para você, um forte abraço, bom dia.

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Senhoras e senhores, meninos e meninas, crianças e criancinhas, alô, alô, alô, alô, alô, alô, bebês, bom dia! Está no ar mais uma edição do Prosit Fato Sapeda de sábado. Hoje é dia 15 de agosto de 2026. Gente, nós vamos nos divertir muito hoje. A pergunta de hoje vai te remeter para um passado que eu quero saber se tu é bom de memória. Eu duvido que alguém lembre. Eu duvido. Vamos ver se alguém sabe. Tá? Provas provavelmente não vai ter, mas vamos lá. Eu quero dizer que hoje nós vamos sortear um ingresso pro Celebration Band. Vai ter um grande show no colégio, no teatro do Colégio Mauá. Pode mandar o WhatsApp aqui na promoção. Kit chimarrão com a térmica e erva mate do supermercado do gringo. Vale compra de R$70 da Car Lounge. Também nós temos um ingresso para o La Barca hoje. Hoje tem Som Livre e também Alex Ronaldo. Ainda nós temos 10 Vale Chopp 300ml do restaurante da Gruta, é Chopp da Proeza.

Gente amada do meu Brasil, gente amada que nos ouve fora do Brasil também. Hoje é dia da informática. Nós queremos saber. Tu lembra a primeira frase que tu escreveu num computador? Como era teu computador? Onde foi? Tu lembra onde foi que tu escreveu num computador a primeira vez? Qual foi a primeira frase, tu lembra? Eu duvido, tem aquela música. Quando você escreveu pela primeira vez num computador? Desafio de hoje, hoje é dia da informática.

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0: Nós estamos perguntando, hoje é dia da informática. Nós estamos perguntando, tu lembra ainda pela primeira vez que tu escreveu num computador? É, pode ser também aquele, a primeira frase. Eu nunca imaginei, mas eu fiz uma aposta aqui com os colegas que ninguém ia saber a primeira frase que escreveu. Amada gente do meu Brasil, do meu mundo, escutem esse áudio, bom dia.
1: Bom dia, amigo Pedro, tudo bem?
0: Tudo bem.
1: Pedro, o primeiro comando que eu dei no computador foi num 286. Nem existia o Windows ainda, existia o sistema operacional DOS. Então a primeira frase que eu escrevi foi CD 2. Enter e criam, que é para limpar a tela. Então essa foi o comando que eu dei na época. Pedro, meus parabéns aí pela essas lembranças da época aí que tu faz a gente retornar o tempo aí. Um forte abraço aí para todos os ouvintes da Rádio Arauto, um forte abraço para ti e manda uma música aí para minha esposa Luana, que também tá ligada aí no programa.
0: Valeu,
1: tá, meu amigo, tudo valeu, de bom aí.
0: Valeu, Tenente Barbosa, um abraço, mas eu nunca imaginei que alguém fosse lembrar direitinho do que... Ah, e vale para vocês aí também, gurizada, os jovens aí, a gurizada, as crianças, vamos lá então. Temos aqui também mais mensagens ainda. Bom dia, Pedro. Tudo bem? Um ótimo sábado. Da Lemoa aqui, está aqui, mandou já. Desejando um ótimo sábado para todos. Valeu para ti também. Bom dia, Pedro. Bom dia, bom dia. Quem mandou? O seu Arsênio Luiz Quista. Alô, Arsênio. Abraço para ti também. O Ademir Yankee, muito bom dia. Abraço. Custódio e a Luciana Schmidt em Formosa, bom dia, bom dia. Já estão preparando uma boia aí, que beleza. Alô, no Elise, turma do Sonental, Vale do Sol, bom dia pra vocês aí também. Grande abraço pra toda a tua família, todos os que trabalham. Tudo de bom, obrigado. Falar em Vale do Sol, alô, Leonir Xera, abraço pra ti também. De Vale do Sol, vamos pro Vale Verde. Alô, seu Cláudio Fremen. Como é que tá esse guri? Cláudio, abração pra ti também, muito obrigado por estar conosco. Estamos perguntando, você lembra a primeira vez onde foi que você escreveu num computador? Hoje é dia da informática, quando foi? Bom dia, seu Paulo Ricardo, final do telefone 7745. Atenção, vamos pro nosso glorioso, glorioso, glorioso intervalo.
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3: Aqui nós vem.
0: Chegando aí o César Moreno com o

0: 8:18, Arauto.
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0: Arauto, alegria, informação, bom dia. Estamos perguntando hoje é o dia da informática, você lembra quando escreveu pela primeira vez num computador? Ah, você lembra? Ou qual é a frase que você escreveu? Bah, o Tenente Barbosa foi muito bem na sua frase, né? Alô, Tarsila Ror, feliz escutando esse programa maravilhoso, ah, em Linha Bastian, Vale do Sol. Valeu, menino. Oh, gente, ó. Olha, Darcila Ror, feliz escutando. Quem mandou essa mensagem aqui pra mim é um grande presente isso aqui. A Dona Eli Ror mandou pra nós. A vovó sentada com uma toquinha, aquele chimarrão. Sabe, Dona Darcila, quem eu vi aqui, eu não conheço a senhora pessoalmente, eu vi minha mãe sentada aqui. Que legal, muito bonita essa foto. É? Você tá com tua mãe aí, a vovó aí, pode mandar foto aqui pra nós aqui. Mas a foto da Dona Darcila foi o presente de hoje, até agora. Darcila, um schöne Gruß für dich, gell? É? Und glückliche Mat, wir sind auch hier Mat Andringer. Também estamos tomando aquele chimarrão. Um abraço pro amigo Pedro, tudo de bom, grande abraço. Quem mandou pra nós aqui? O Zé Rosado. Ô Zé, eu não sei imitar o Daniel Schremba e o Michael aqui, o rei das facas. Tá bem então. Vamos mandando um abraço pro Ademar Getzi, tá na sintonia do programa também. O José Izaguirre, lembra que hoje começa a festa do Divino, é verdade, hoje e amanhã tem festa do Divino. Amanhã, 11 horas da manhã, tem o jogo do Galo contra o Gramadense, no Estádio dos Plátanos. A Rosimere Stahl está na audiência do programa, deseja a todos um bom dia. A Ilse e o Ingo Werner também estão na audiência do programa. A Lourdes de Freitas, bom dia também. A Marlete Limberger, bom dia, bom dia, bom dia.
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0: Atenção, nós vamos ouvir música, mas você já ouviu a chamada. Vem novidades no Grupo Arauto. Você vai ficar muito mais informado ainda. Ah, você vai poder acompanhar o Grupo Arauto assim, ó.
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0: Vinte e seis minutos faltando para as 9 horas da manhã, Arauto.
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2: Vamos lá, valeu, valeu, valeu, valeu mesmo, esperar, esperar e esperar para você ter essa notícia aqui, ó, que nós vamos dar agora aqui na Arauto. 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

0: pouquinho tem mais música aqui na Arauto. Faltam 5 dias pra deixar.
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0: 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Deixa eu te perguntar uma coisa. 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
0: 9:10, Arauto.
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0: 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Alô, seu Felipe. Toda a turma aí, bom dia pra vocês aí. 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Eita, turma do Felipe, do Jorge, toda a turma aí, bom dia pra vocês aí, muito obrigado, viu, pela companhia. 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

0: Vamos lá com as mensagens da nossa audiência. Bora, bora, bora. Bom dia. É. A Isabela escreveu aqui, Isabel do Albardão. Faz 13 anos que eu tenho que escrever no computador. Muito bem, nós estamos perguntando hoje, você lembra quando foi a primeira vez que você escreveu num computador? Porque hoje é dia da informática. Hoje de manhã o Tenente Barbosa botou aqui, ele lembra até da primeira frase, mas eu achei impossível lembrar, mas tem gente que lembra. Bom dia, Arauto, bom dia, bom sábado para todos, abençoado dia para vocês, para você também. Gorete Fabris, valeu, valeu, valeu, abração para ti. Bom dia para quem mandou áudio aqui para nós, bom dia, bom dia.
1: Bom dia, meu amigo, tudo bom?
0: Tudo bem, e você,
1: aqui
0: como é que tá?
1: Aqui é o Rodrigo Marcondes, de Santa Cruz do Sul.
0: Valeu, Rodrigo.
1: Estamos aqui ligadinho na Arauto FM. Paremos um carro para fazer o lanche. Estamos indo sentido Cachoeira do Sul. Na escuta da Arauto FM, levando vocês na carona, como sempre. Se possível for, você pode tocar a música para mim, Um Anjo na Balada.
0: Um Anjo na Balada.
1: Muito obrigado aí. Um ótimo fim de semana todo.
0: Valeu, Rodrigo. Um abraço para você. Boa viagem para Cachoeira do Sul. Bom dia, Pedro. Lindo final de semana para todos, um bom sábado. Quem mandou para nós aqui é a Marluza. Valeu, Marluza. Para ti também, um ótimo final de semana. Bom dia, Pedro. Bom dia, Vera Kipper. Abraço para ti também. Bom dia para o Sidney Oliveira. Valeu, Sidney. Valeu, um abraço para ti também. Bom dia, Pedro. Toca aí a banda Corpo e Alma. Um abraço para minha irmã, Cassiane. Cunhado Carlos Dicom e a sobrinha Lívia, ligados em Cachoeira do Sul. Eita, nós! Daniel Rodrigues, valeu, Daniel. Um abraço, alô, Cachoeira. Tem gente indo pra Cachoeira, tem gente que mora em Cachoeira, tem gente nos acompanhando em Cachoeira. Mas, ô, alô, dona Orlande. Um abraço pra você. Mas que foto linda, maravilhosa essa aqui, que beleza. Bom dia, Pedro. Manda uma música pros meus filhos, Caroline Capque e o Murilo Capque e o marido Rosemir. Valeu, quem mandou essa mensagem é a Reni Capque. Valeu, Reni, abraço pra ti, tudo de bom. Bom dia, Pedro, aqui é o Alex Vaz, do bairro Pedreira. Estamos por casa fazendo aqueles deveres de casa, eu sei como é que é, tomando aquele chimarrão, topetudo da Arauto, junto, acompanhando esse sábado maravilhoso. Um grande abraço, valeu, Alex. Tudo de bom pra ti. Um abraço e tudo de bom. Valeu, menino. Ô, menino Ricardo Miller, bom dia pra ti também. Nós estamos perguntando, tu lembra quando tu escreveu pela primeira vez no computador? Como é que foi teu computador? Foi em casa, foi na empresa? Como é que foi essa história aí? Hoje é dia da informática.
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0: Doce Pecado, daqui a pouquinho, chantagem emocional.

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4: Na região dos vales, 17 só graus.
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2: 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Bora lá então.

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alegria, informação é o seguinte. 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Já imaginou levar o Grupo Arauto com você? 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Pois é, faltam 5 dias para você saber como. Vem aí novidades no Grupo Arauto. Falar em seguinte, ó, novidades. Celebration Band vai se apresentar no Teatro Mauá. Tem ingresso aí no final do programa. No final do programa também tem kit chimarrão do Mercado do Gringo Monte Alverne. No final do programa tem vale-compra R$70 da Carlo Lounge. Tem ingresso para a festa da Banda da Casa Musical Som Livre hoje no La Barca. Né, Thaís? É, vamos ver quem vai ser o sorteado. A Thaís vai anunciar daqui por depois. Tem 10 vale-compras, aliás, vale-compras. Tem 10 vale-chopp Pilsen. Proeza 300ml, restaurante da Gruta. Tem frango assado com polenta da Santo Frango Assado. Tem um par de almoço do Bar do Raul. Tem um arranjo de flores do Mercado das Flores Independência. Ontem acompanhamos em Rio Pardo o acendimento da chama crioula para iniciar os festejos farroupilhas. Estivemos por lá ontem acompanhando então, onde 30 regiões tradicionalistas estão presentes que vão a partir de hoje levar então as chamas crioulas para as suas regiões. Bom dia, bom dia, bom dia para minha amiga Mercedes Wagner. Saudações para você, Mercedes. Bom dia para esse grande povo aí que sempre está conosco. Bom dia, seu Rocky Helfer. Rocky, abração para ti, né? Voltou a luz lá no Porto Ferreira. Eita, gurizada que trabalhou bonito. Aliás, quero agradecer aqui e mandar um abraço ao Eduardo, muito digno gestor da RGE. Grande Eduardo, né? Até compartilhei um vídeo ontem da felicidade da turma lá quando voltou a energia. A toda a equipe que trabalhou aí para retorno, muito bem, muito bem, muito bem. Queremos registrar isso. Bom dia, indo para a última descarga da semana. Depois, bodega. Gerson Luiz Miller. Eita, nós vamos lá, carregar e descarregar. Bom dia, bom dia, bom dia. Lindo dia de sol. Um bom trabalho para todos vocês aí. Para você também, sempre ligado na Rádio Arauto. É a Rose que mandou para nós. Rose, bom dia, bom dia. Vamos lá então na parada de sucesso. Daqui a pouquinho nós temos o Erasmo Carlos diretamente do

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3: É sucesso, sucesso com os atuais. Com a Thalita e a Elisa cantando. Alô, Thalita.

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0: Na região dos vales, 17 graus.
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0: 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Daqui a pouquinho o Erasmo Carlos vai complementar, tem mais informações.
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4: Vamos se ligar, porque é o seguinte, parem as máquinas, parem, porque nós vamos chamar o homem elétrico aí. 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

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Deixa eu te perguntar de novo, tu quer levar as vozes da rádio Arauto, das rádios do Grupo Arauto contigo? Vem aí uma novidade, faltam 5 dias e a novidade será anunciada. Aguardem, vem aí novidades no Grupo Arauto. E agora, nós vamos cantar com a Thalita, com a Elisa, com a turma dos atuais. Alô, Thalita. Thalita mandou mensagem aqui, agora tá na audiência, né? Mas é outra Thalita, não é aquela que vai cantar agora. Alô, gente.

0: ouvimos mais um bloco musical aí. Eu quero deixar um recado aqui. Faltam 5 dias, vem aí novidade. Faltam 5 dias para você ter novidades no Grupo Arauto. 5 diazinhos.
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0: Toque de mágica pra gente recordar daqui a pouquinho. Essa é tradicional de sábado, mas essa aí é sensacional.
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0: 9 minutos faltando para as 10, Arauto.
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5: Voltamos.
6: Ok.
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Portal Arauto, em destaque as notícias. A polícia mira golpistas que aterrorizaram médicos e também estudantes da medicina em Santa Cruz do Sul. As vítimas que foram extorquidas ao longo de anos, em muitos casos, preferiram o silêncio e até pagar valores elevados do que ter sua sexualidade, nem sempre publicada para amigos e familiares, exposta em redes sociais e aplicativos de mensagem. Confira os detalhes dessa notícia de forma completa com a investigação em matéria especial na capa do portal Arauto. O vereador propõe totens para paradas em ônibus para incentivar a adoção de animais em Santa Cruz. Diante do cenário de superlotação e da alta demanda enfrentada pelo canil municipal, o vereador Gerson Vargas apresentou uma indicação à prefeitura com informações dos animais disponíveis para adoção. Ao explicar a indicação, Vargas destacou que as paradas concentram um grande fluxo de pessoas e poderiam ser usadas como espaços de divulgação dos animais a serem adotados. A 77ª geração de distribuição da chama crioula em Rio Pardo marcou o início dos festejos Farroupilhas 2026 no estado do Rio Grande do Sul. A programação, que se estende ao longo do fim de semana, teve início ontem à noite no Sindicato Rural do município. Hoje, pela manhã, ocorre a chegada também da chama na Igreja Matriz Nossa Senhora do Rosário. Depois ela será conduzida por cavaleiros para todos os municípios gaúchos. 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

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Na parada de sucesso, queremos a tua mensagem e queremos que você diga para nós o seguinte: tu lembra quando tu escreveu pela primeira vez num computador? Onde foi? Quando foi? Lembra? Toque de mágica. Eu, o copo e a solidão. E aqui ninguém tá só, né? É só a música, é só a letra.

Arauto, alegria e informação, terminando mais um bloco de músicas. Eu tava olhando a temperatura, escutando a música aí, bermudão, chinelão, geladão, latão. É, e aí já tá tomando um, quer dizer, não um latão, né? Mas alguma coisa que tá no latão. É, mas tá 17 graus, né? Bermuda, chinelão, aí tá mais ou menos, né? Mais ou menos. Mas tem gente que já vai meter uma bermuda. É, faltam cinco dias. Deixa eu te perguntar uma coisa. Tu imaginou já levar o Grupo Arauto com você? As notícias da região? É, ouvir as rádios, as vozes que fazem parte do dia a dia? Pois então, vem aí uma grande novidade. Faltam 5 dias para o anúncio e também como isso vai funcionar. Bom dia, minha amiga Caroline Kapke. Manda uma música para a família, quero participar do sorteio. Muito bem.

0: Roberto Baia. Alô, Regis Roberto. Bom dia. Quem mandou bom dia pra nós é a Cláudia, final do telefone 6496. Bom dia, Claudinha. Tudo de bom? Bom dia, mais uma vez também para a turma que está tomando mate, nos acompanhando. Alô, Paulo Sérgio, final do telefone 7233, saudações para você. 995-7022-00. Nós queremos saber o seguinte: quando é que tu escreveu no computador pela primeira vez? Hein? Quando você escreveu no computador pela primeira vez? Tu lembra ainda quando foi? Meu amigo Romário Scherer, pra ti, pro Ademir, também pro Marquinho, toda a turma que eu encontrei ontem à noite, aliás, um grande abraço para todos que eu encontrei, que eu tive a oportunidade de abraçar, e para todos que eu recebi o abraço também de ontem à noite em mais uma edição do Homens da Cozinha. Foi um evento maravilhoso, em torno de 1000 jantas, onde 14 entidades aí prepararam pratos diferentes que foram degustados com uma excelência muito grande. Então, um abraço para toda a turma aí, sempre nos acompanhando. O meu amigo Romário, o Romário Scherer, tá lembrando aqui do 10º Festival Nacional da Galinha Recheada. Vai ser dia 6, que é um domingo esse ano, com 15 horas de música, direto assim, vai começar meio-dia, vai embora, né? 15 horas de música. Vai ter muita cultura, muita galinha recheada, muita gastronomia. É em Rio Pardinho, dia 6 de setembro, tá bom? Já que estamos falando em evento, mandar um abraço para a turma da paróquia do Espírito Santo, que está celebrando aí a festa do Divino Espírito Santo. Quem é que mandou mensagem?
1: Bom dia, Arauto.
0: Bom dia.
1: Meu amigo, Chuato Sapeda, aqui é Rosa Moraes, Progresso Interior. Mais uma vez, sábado, que posso conversar com vocês. Olha, a primeira vez que eu escrevi no computador, faz muitos anos.
0: Uhum.
1: Muitos anos, acho que faz mais de 20 anos atrás, foi em Porto Alegre, na Prefeitura Municipal de Porto Alegre, onde eu me aposentei. Beijos, tudo de bom, que o sol continue, que a chuva vá embora.
0: Ah, isso tudo aí, um grande abraço. Valeu, turma aí, que sempre participa com a gente. Bom dia, bom dia, bom dia. Toca aí a música do Tchê Barbaridade. Sábado é dia para todos que estão na escuta. Um bom sábado para todos que estão na escuta. Principalmente aqui para a turma da cozinha do restaurante Oliveira. É, na Faxinal de Dentro, né? Alô, Estela Maria, como é que vai? Tudo certo? O pessoal tá cozinhando aí. Aliás, todos que estão nas cozinhas aí, um grande abraço. Toda a turma aí que sempre nos acompanha. Eu sei que ali no restaurante Santa Cruz também o pessoal tá na lida, né? Nos acompanhando. Boa cozinha aí, então. Atenção.
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0: Fábio no bailão. Ei, tem coisa melhor que um bailão, parar na frente da Copa aí, curtir aquelas músicas legal. Eita!
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0: Dez horas e 14 minutos, Arauto.
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0: Na região dos vales, 18 graus.
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0: 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E na parada de sucesso você terá um sucesso atrás do outro, viu? Beleza? Bora?
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0: na sequência tem Israel e Rodolfo.

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essa música me lembra aí o encerramento da Hervey Festa em Herveiras, né, Grace, né, Sandro? É, prefeito Nazário, toda a turma aí, alô, Cristiano, Krug também, tudo de bom pra vocês aí. 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As notícias da região, as rádios, poder ouvir direto, e fazer, levar as vozes que fazem parte, que tu acha? Então, 5 dias, vamos anunciar uma grande novidade no Grupo Arauto. Aguarde aí, aguarda.

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São os presentes de hoje. Vamos lá então, Carlos Rezende e Eliane Policena.

0: primeira vez que eu escrevi pelo computador, tem uns 25 anos. Ótimo final de semana. Beleza. Nós estamos perguntando hoje o seguinte: hoje é dia da informática. Tu lembra quando tu escreveu pela primeira vez no computador? Tu lembra onde foi? Ah, lembra onde foi? Não lembra? Não. Eu fui na rádio, né? Foi na rádio. No estúdio de rádio. Bom dia, Pedro. A Deise Klug, um abraço pra você, Deise. Tudo de bom. Obrigado por mandar a mensagem aqui pra nós e o bom dia. Poderia me enviar o link para participar das promoções? Deise, já foi o link para você. A nossa colega Thaís é rápida aqui. Bom dia, Pedro. Gostaria de homenagear a minha irmã Camila Gabriele Miller, que está de aniversário amanhã, dia 16. E minha mãe Clarice Miller, que está de aniversário segunda-feira, dia 17. Muita saúde e bênçãos. Carla Miller, entrada São Martinho. Alô, entrada São Martinho! Vamos lá então, mais mensagens que vão chegando, lembrando que nesse final de semana é a festa do Divino Espírito Santo, é a festa do Divino. Quem tá escrevendo aqui é a Tina tá escrevendo uma mensagem, ainda não chegou aqui, mandando bom dia, daqui a pouco eu leio a tua mensagem também. Bora lá então para toda a turma que tá sempre sintonizada conosco. A Salete Wagner, a primeira vez que eu usei computador foi nos anos 80 na escola, onde trabalhava. Grande abraço, curso pra ti. Valeu pra ti também, Salete. Valeu mesmo, hein? Vamos ver. Quando tu escreveu pela primeira vez no computador? Quando? Ah, aquela coisa toda, né? Aquela tec, tec, tec. É bem assim, tec, tec. Com uma pontinha do dedo pra não errar, né? Vamos lá.
1: Tem mais música chegando depois do intervalo.
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0: Rainha musical. E falar em musical, Wagner não é mais o vocalista da banda Corpo e Alma. Anunciou ontem. Linda e perigosa, perigosa e linda. Quem vai cantar a perigosa e linda agora?
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0: 26 para as 11, Arauto.
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2: Na região dos vales, 18 graus.
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Alô Morgana, alô Mara, alô Dona Lúcia, alô seu Volney, como é que tá aí? 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Faltam 18 minutos para as 11, mas faltam 5 dias para o Grupo Arauto anunciar uma novidade. 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

0: Vamos lá, daqui a pouquinho nós seguimos com mais música. É o Prosit WhatsAppeda desse sábado. Daqui a pouquinho também o sorteio de muitos presentes. Entre eles aquele par de almoço gostoso do Bar do Raul.
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0: Daqui a pouquinho tem o San Marino.
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0: 9 para as 11, Arauto.
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0: Vamos lá, Agenda Arauto. Turma legal, Agenda Arauto chegando. 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Baile do Labarca Show. Hoje tem muita atividade, então você vai lá, banda da casa, tem musical som livre e tem também a tua presença garantida já. Baile do Clube Las Vegas, musical som livre e banda da casa também. É, e domingo tu sabe, tem La Barca Show, Clube Musical São Carlo, Che Vanera e a banda da casa. Início 15 horas. O pessoal tá ligado então. Hoje no Las Vegas começa às 20 horas. E igualmente também no La Barca começa às 20 horas. Então vai lá, porque tem o Alex Ronaldo também. Ronaldo. O ex bonde sertanejo. Vai ser lindo de ver, hein? Então bora lá para as atividades aí, tem muitas festas por aí. Mas ainda nós vamos falar também que no Paroquial de Passo do Sobrado também nós vamos ter, ó, vai tremer porque tem tchê chaleira domingo, dia 16 de agosto, a partir das 7 da noite no Paroquial de Passo Sobrado. Tem muita atividade, tem muita música, muita coisa linda para você se divertir, então, lá no Paroquial de Passo do Sobrado.
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Eu tô rindo porque hoje de manhã a gente tá fazendo uma dinâmica aqui, é o seguinte, hoje é dia da informática. E no início, quando a gente fez a pergunta, eu nunca imaginava, a gente fez pra se divertir, né? Mas eu não imaginava que algumas pessoas guardaram exatamente a primeira frase que escreveram no computador. Vai nessa aqui, ó. Daniel Rodrigues escreveu: bom dia, Pedro. Curso de informática no Senai de Carlos Barbosa, 1997. Começamos com o material das aulas de datilografia. A, S, D, F, G, mão esquerda. C, L, K, J, H, mão direita. Bom dia. Bom demais, Daniel Rodrigues, Cachoeira do Sul. Valeu, Daniel. Um abraço, tudo de bom. Mas, ó, é muito legal, muito divertido isso aqui hoje de manhã. Bom dia, ao som da Arauto. Seguindo para o rodeio em Herveiras. Tem rodeio em Herveiras hoje? Mas, gurizada, que beleza. Bom dia, Tânia de Rio Pardo. Na escuta da Arauto, tomando aquele chimarrão. Tô conseguindo participar das promoções. Ô, Thaís.

0: bailão. É, dia 16 de agosto no Paroquial de Passo do Sobrado, é. Carmo Rosa, Banda e aí, Companhia Limitada, vai ter muita festa. Daqui a pouco sorteio de ingresso, viu? Falar em Cachoeira do Sul, bom dia, seu Patrick, Cachoeira do Sul, abraço pra ti. Mas já tô mandando boia, que horas são isso? 11:11. Elfone da Silveira. Elfone, eu achei que tu tava no rodeio aí. Bom dia, Pedro, estou aqui ouvindo Arauto e preparando um estrogonofe pra galera, mas eita nós. Encontrei o seu genro essa semana, o Dona Elfone. O Marco, tivemos reunião da CISA. Altos papo, viu? Eita, nós. Hoje, Leoni Rabutski, de Linha João Alves, comemora 80 anos. Parabéns, Leoni. A comemoração vai ser na casa de festa da mansão. Pode mandar um feliz aniversário para ela. Desejo os filhos Sirley e Sidney e demais familiares. Ô, Dona Leoni, um abraço pra ti, tudo de bom. 80 anos hoje, que beleza! Vamos lá! Nós estamos perguntando hoje: tu lembra quando tu escreveu pela primeira vez num computador? Em que período foi isso? Bora!
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0: Depois do intervalo você vai ouvir Carmo Rosa. Rosas com. O Pino. Faltam 5 dias para uma grande novidade do Grupo Arauto. 5 diazinhos.
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0: 11:13, Arauto.
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Eu tenho mais um recado. Faltam 5 dias. 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

0: Aqui, ó, escreveram, o ano foi 1995, na Escola de Informática Computec. Não lembro a primeira frase, mas ainda lembro de alguns comandos, DOS, DIR, CLS, enfim. Em seguida ganhamos nosso primeiro computador, um 386, com direito à impressora, formulário contínuo e tudo. Ah, não dá para esquecer que o gabinete tinha chave para as crianças não ligarem sem autorização. Muito bem. Bom dia. Aqui saindo um pedido do neto Henrique, no Iligerque, da Vila Progresso. Estamos na escuta. Se possível, toca aí uma música, uma só, Lajota. Bom final de semana. Ah, o pedido do neto. O que é isso aí? Galeto. Ah, um churrascão, hein? Cruz, incrível. Como diz o tio, vários tipos de carne. Bom dia. Roda aí a música com a banda Scala. Cadeira vazia, só pra curtir. Me coloca no sorteio. Quem mandou essa mensagem? A Leonita. Valeu, Leonita. Bom dia, Pedro. É o Marcos Rocha, do Progresso. Curtindo o teu programa. Beleza. Guten Morgen. Alô, Silvane, Janice e Franz. Como é que tu tá, guria? Silvane tava em Rio Pardo ontem. Aliás, ontem tinha um seminário de turismo. É, um grande abraço para todos que participaram lá do seminário de turismo em Rio Pardo, que vive desde ontem o acendimento da chama crioula, que vai distribuir a chama para mais de 30 regiões tradicionalistas. Ontem em Rio Pardo tinha em torno de 3 mil pessoas de fora de Rio Pardo, que são as regiões tradicionalistas que vieram para buscar a chama crioula para iniciar os festejos da Semana Farroupilha. Eu quero que dizer assim que foi emocionante testemunhar ontem. Eu inclusive entrevistei gente de outras regiões tradicionalistas, seu Solon Silva, que é o diretor de cavalgada da primeira região, que é Porto Alegre, Guaíba, Eldorado, aquela região ali. Santa Rita também é da 12ª região. Entrevistei esse pessoal ali, gente, olha, é emocionante. Tem vovô que traz o neto, a neta. Falei com uma menina aí da região de Sobradinho aí, 14 anos, que vai fazer a cavalgada. Então, são histórias que se acumulam dentro do tradicionalismo. Muito lindo ver as famílias, a convivência, o cuidado com os animais. Os animais tudo protegido, com alimentação, enfim. É uma vida muito harmoniosa, muito bonito de ver, viu? Quero registrar e a Silvane, comecei esse papo porque a Silvane estava lá. Porque quando a gente fala muito sobre a questão do turismo, a pessoa da cavalgada, a que faz a cavalgada, eles andam a cavalo. E aí muitas vezes a gente começa a observar lugares que muitas vezes de carro tu passa na pressa e tu nem percebe a beleza que é. Então tem toda essa questão ali. Mais um abraço para toda a turma que está nesse momento na cavalgada, já alguns já voltando, já indo pro seu destino, outros ainda vão sair do Rio Pardo logo mais à tarde. Bora pro nosso glorioso intervalo?
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0: E essa manhã passou ligeiro, hein? Já tá quase na hora de terminar o programa aqui, mas aí ó, banda São Francisco, chegou a nossa vez. Que manhã linda, maravilhosa, nós vivemos aqui. Que manhã, Jesus.
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2: Na região dos vales, 19 graus.
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Bom, vem aí o último bloco de músicas do Prozit WhatsApp e vai ser lindo como foi linda amanhã. É, estamos aí em função desde a madrugada aqui na Arauto e é bonito de ver esse povo participando. Vamos embora. São Francisco, nossa vez. Vamos cantar, vamos lá, São Francisco. O pessoal quer te ouvir, viu? Canta, canta, canta, canta, canta, canta, canta.

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0: Quero mais uma vez lembrar para todos vocês, deixa eu te perguntar de verdade assim, ó, já imaginou você levar o Grupo Arauto contigo? As notícias, ouvir as rádios a qualquer hora, em qualquer lugar, as vozes que fazem parte do seu dia a dia? Pois então, vem aí uma grande novidade no Grupo Arauto, faltam 5 dias. Vamos lá, meu querido amigo Astor, o Astor tá na audiência do programa, é meu amigo Astor, deixa eu achar aqui a mensagem dele, que ele mandou para mim também, o Astor Griner, mandou uma mensagem aqui: Pedro, meu primeiro computador foi em 1988 no meu escritório de engenharia, era monitor de fósforo verde ainda, e o drive era separado por um disco flexível. Aqueles grandes, mas servia para o momento, né? E assim fomos evoluindo. É verdade, o seu Astor Griner, né? Nesse ano começaram a surgir os primeiros computadores. Alô, meu amigo Regis Severo, bom dia para você, tá? Grande abraço. A turma aí da Linha Santa Cruz, alô Rogério, Ivan, Éder Blank, toda a turma aí, muito bom dia, abraço para vocês também, sempre na nossa companhia. Bom, o tempo passou muito rápido, como falei, tô desde manhã cedo aqui no Grupo Arauto, primeiro na Arauto News, no Good Morning, depois no Arauto Saúde. Aliás, eu quero agradecer muito a doutora Clarissa Aires Rosa, uma parte da entrevista já está no Instagram da Arauto News, falando sobre a importância do aleitamento materno. E eu queria muito que as pessoas que não tiveram oportunidade de ouvir, nas próximas horas vai estar disponível no podcast. A importância de não só colocar sempre a pressão em cima da mulher que amamenta. Todos nós temos responsabilidades também, a família toda, sobre a importância do aleitamento materno, porque agosto é o mês do agosto dourado. Vamos lá.
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0: muito feliz. Ó, dá pra botar no plural, né? Não sei se existe isso, alguém, mas muitos vão ter presentes aqui. Vamos lá então, bora lá. Atenção, para o paroquial de Passo do Sobrado, domingo, você, Ana Paula Hallmannschlager, 2 ingressos. Um par de ingresso também para Celebration Band, que vai chegar no Teatro do Colégio Mauá. Quem vai assistir? Lilian Kelly Lima dos Santos. É um par de ingresso também. Kit chimarrão com a térmica e erva mate. Mercado do Gringo, Monte Alverne. Atenção, Josiane Regina Renz. Vamos lá, mais presentes que vão chegando. Vale compra R$70 da Carlaunde. Quem ganhou? Lidiane Pires de Freitas. Bora para mais presentes. O ingresso para a festa da Banda da Casa, musical São Livre, Alex Ronaldo, sábado, hoje, portanto, no La Barca Show. Atenção, Jussara Vitales. Bom dia. 10 Vale Shop, 300ml, Pilsen Proeza, restaurante da Gruta. Quem ganhou? Jefferson Ferraz. Frango assado e polenta Santo Frango. Da Santo Frango Assados. Quem ganhou? Diana Francisco. Mais 2 presentes. Bar de almoço do Bar do Raul. Vai para a Dalvani de Moraes Cardoso. E a Maria Krot Kaufmann. Maria Krot Kaufmann ganhou.
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0: Um arranjo de flores do Mercado das Flores Independência. A todos, aplausos. Parabéns à turma. Gente amada, terminou, né? Terminou. Eu disse hoje de manhã, cedinho da manhã, eu coloquei um vídeo no Facebook, compartilhei no Instagram e Facebook, dizendo que ia ser uma manhã muito linda. Eu saio daqui para conviver com a família, conviver com os amigos, conviver, praticar esporte, divertir, nas lidas domésticas também, tem aquelas famosas faxinas, né? Que todos vocês sabem que em algum momento a gente tem que fazer, tem tudo isso, mas eu saio daqui muito feliz e na expectativa gigante. Eu Fico muito feliz em poder sempre estar aqui nos sábados e todos os dias aqui na Arauto. Um grande abraço. Vem aí na sequência uma hora de músicas selecionadas para você. Deus abençoe para que segunda-feira, 5 horas da manhã. Ontem eu anunciei folga aqui no final do programa, mas a minha folga foi adiada, foi para mais adiante, tá? A minha folga foi para mais adiante aí. Tem algumas coisas que não dá para curtir a folga segunda e terça e quarta. Então ficou para mais adiante, que tem algumas coisas, algumas reuniões, enfim, que não podem ser adiadas. Então a minha folga ficou para mais adiante. É isso aí. Já vai estar mais quentinho, né? É, faz a pedra. Então, segunda-feira, 5 horas da manhã. Se Deus deixar e quiser, e Ele vai querer, nós vamos cantar junto. Senhoras, senhores, meninos e meninas, crianças e criancinhas, alô, bebês, cantem comigo! Tchau, bom final de semana.

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2: Ela mandou um oi, tudo bem.
3: Zé Neto e Cristiano, ela mandou um oi.

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1: 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Boa viagem e até a volta.

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3: Hora H.
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0: H.

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2: Hora H.
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Muito boa tarde, senhoras e senhores. Por aqui, Alisson Fernandes, o teu amigão, te fazendo companhia. Vamos juntos a partir de agora, eu e você, você e eu, conectados, ligados nas ondas da 95,7. Vamos trazer energia para a sua tarde de sabadão. Final de semana tá aí, que maravilha, hein? Hoje é dia 15 de agosto. Sim, senhoras e senhores, já estamos na metade de agosto. Agora só vai, hein? Só vai. Quando vê, já chega a semana farroupilha, já vem o Oktoberfest e já vem o Natal. E aí acabou o ano e a gente começa tudo de novo com novas promessas. Alisson Fernandes, o teu amigão, te fazendo companhia nessa tarde maravilhosa de sábado. Energia positiva através das ondas do rádio. Vamos participar, vamos interagir um com o outro através do nosso WhatsApp 995-7-02-00, o WhatsApp para você participar. 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Bora lá! 1:05, boa tarde pra você.

voltou, alegria, informação, banda Destinos, a conta aqui na programação do nosso Sabadão da Arauto. Olha, muito boa tarde pra você que tá na companhia aí, você que está no seu trabalho, você que já está por casa, descansando ou com os afazeres domésticos, né? Porque trabalhamos durante a semana toda. Chega final de semana, tem a casa pra colocar em ordem, né? Tem a casa pra tanto o lado de dentro da casa quanto o lado externo, né? É grama pra cortar, é piscina pra limpar, tem um monte de coisa pra fazer. Faz parte, né? Agora deixa eu falar aqui do lançamento do novo aplicativo da Arauto. 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Bora lá então, turma. Deixa eu contar pra você aqui quem é que tá participando aqui, quem tá na audiência também. Um abração aqui pra minha amiga Orlandi. A Orlandi tá na audiência. Oi, Orlandi. Boa tarde, amigo Alisson Fernandes. Tarde linda, verdade. Que tarde, hein, meus amigos? Depois de vários dias de chuva, final de semana de tempo firme aí, solzinho. Bom demais. Ainda tem bergamota por aí pra dar aquela lagarteada hoje à tarde. Agora, depois do almoço, aquela lagarteada no solzinho, comendo uma bergamota. As minhas já acabaram. Quem tiver sobrando aí, pode fazer uma entrega aqui, hein? Até às 6 da tarde eu tô aqui no Arauto. Se alguém tiver bergamota sobrando em casa aí, eu tô aceitando. As minhas já acabaram. O pé já não restou mais nada lá. Boa tarde, Arauto. Tô na escuta. Laureci, no bairro Esmeralda, na audiência com a gente. Um abraço, tudo de bom. Dona Maria tá ligadinha com a gente também. Oi, Dona Maria. Um abraço pra senhora, tudo de bom aí. Obrigado pela companhia. Já vou escutar o seu áudio. Boa tarde, Alisson. Um abraço pra você, Leni Souza Klung, de Linha Fundinho. Alô, turma de Linha Fundinho. Um abração pra vocês aí também. Obrigado pela companhia. Boa tarde, Alisson, Helena Souza do Faxinal na Escuta. Aqui com a minha irmã Glaci, veio de Minas do Butiá passear aqui. Um abraço. Alô, turma, um abração pra vocês aí, obrigado pela companhia também.

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2: Na região dos Vales, 22 graus.
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0: Arauto, alegria, informação, sétimo sentido e a química do amor aqui na programação do nosso Sabadão da Arauto. 22 graus e a temperatura em Santa Cruz do Sul e a galera tá participando com a gente, mandando o seu recado. Boa tarde, Alisson, estou na escuta do programa. A minha amiga Lúcia Cortes, na audiência com a gente. Oi, Lúcia, um grande abraço para você, tudo de bom, obrigado pela companhia. Abração aqui pro Zé Capão, alô, José Capão na audiência com a gente, grande abraço aí, obrigado pela companhia. Tudo de bom. Abração aqui também pro João Vitor, na audiência com a gente. Fala, João Vitor!
1: Muito boa tarde, Alisson. Aqui é o João Vitor do Albertão.
0: Tudo
1: aqui
0: bem?
1: Curtindo a tarde na companhia do Sabadão.
0: Maravilha.
1: Valeu, excelente final de semana para todos que estão na escuta.
0: Grande João Vitor do Albertão na audiência com a gente. Alô, queridão, grande abraço para você aí. Ótimo final de semana.
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2: Na região dos Vales, 22 graus.
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0: Auto Alegria, informação Talagaço. Quem de nós dois? Essa é a programação do nosso sabadão. Muito boa tarde pra você, que bom tê-los aqui. 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Corre lá, bora participar então, hein? Muitos presentes disponíveis na plataforma pra você.
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2:03, a temperatura em Santa Cruz do Sul e região está em 22 graus, direto do portal Arautos, destaques em notícias. Em ação de combate ao crime organizado, a Força Tática prendeu ontem em Santa Cruz um traficante de 36 anos que tem ligação com a facção Os Manos. A ofensiva ocorreu por volta das 5 da tarde. Os policiais apuraram a movimentação do tráfico na travessa Carupaiti, no Bom Jesus. Na abordagem, prenderam o acusado com cocaína, crack e dinheiro. O traficante, que tem diversos antecedentes, terminou conduzido ao presídio. Mais de 900 ingressos foram vendidos para a 5ª edição do Homens da Cozinha, promovido ontem à noite pela CDL de Santa Cruz do Sul. No centro de eventos do Parque da Oktoberfest, a iniciativa beneficente reuniu 14 cozinhas, cerca de 60 a 70 cozinheiros que prepararam pratos para o público durante a noite. Foram destinados R$ 92 mil para entidades carentes. E a Semana da Pátria 2026 chega com a expectativa de ampliar a participação em Santa Cruz. Depois de reunir 93 instituições e 4 mil pessoas no desfile de 2025, a comissão organizadora trabalha para alcançar a marca de 100 entidades participantes neste ano e reunir mais de 4.500 pessoas. A programação ocorre de 1º a 7 de setembro com atividades na Praça da Bandeira e desfile marcado para o dia 7, às 9 horas, na Marechal Floriano. 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

0: Informação, Jorge Matheus pergunta boba aqui na programação do nosso Sabadão da Arauto. 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
2: Na região dos vales, 22 graus.
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Para Auto Alegria, informação corpo e alma, viu seu pause perigosa e linda aqui na programação do nosso Sabadão da Arauto. Falando em perigosa e linda, em corpo e alma, ontem teve um comunicado oficial na rede social do Wagner, dizendo que ele está saindo da banda Corpo e Alma após muitos anos, ele sendo, né, a frente, estando à frente do Corpo e Alma. Agora, né, ontem teve um comunicado lá no Instagram do cantor Wagner, que está saindo do Corpo e Alma. Wagner, após muitos anos à frente do Corpo e Alma, está então, né, se despedindo do Corpo e Alma. Muito bem. Lá no Instagram você confere aí, né, a postagem dele. A galera tá participando aqui das nossas promoções. 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
2: Quatorze para as três, Arauto.
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2: Na região dos Vales, 22 graus.

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0: alegria, informação, corpo e alma, ritmo caliente, fechando mais uma hora por aqui no nosso sabadão. Show de intervalo, já já tô de volta com muito mais pra você, segura aí.
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2: Três e um, Arauto.
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0: Michel Teló na programação da Arauto. Sabadão pra você, final de semana, que alegria, hein, turma? Patrick Santos ouvindo em Cachoeira do Sul na audiência. Alô, Patrick, grande abraço, garoto, tudo de bom. Manda o link pra mim participar. Luciana Stum, alô, Luciana. Já tá aí o link pra você, boa sorte, queridona, tudo de bom. Abração aqui para o nosso amigão Everton, tá ligado com a gente também. Alô, Everton, grande abraço, garoto. Tá participando aí, tá curtindo a programação.
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3: 13:19, Arauto.
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alegria, informação, banda enigma, isso não é amor. Essa é a programação do nosso Sabadão da Arauto. A galera tá participando comigo aqui também, abração pra Márcia Correia. Oi, Márcia, manda o link, por favor. Mando sim. Pronto, tá aí o link pra você. Só aproveitar agora. Quem mais está participando aqui comigo? Quero participar de sorteios. Maurício Vieira do Bom Jesus toca uma música do Gustavo Lima.

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0: 19 para as 4, Arauto.
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0: Na região dos vales, 22 graus.
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informação, Gustavo Lima. Desejo imortal ou seria o desejo imoral? Vem aí o show de intervalo, já já estamos de volta com mais música pra você, siga aí participando. 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
4: 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Neste sabadão, baile na Labarca Show Clube, no palco show com Alex Ronaldo, ex-bonde sertanejo, musical Som Livre e banda da casa, início às 20 horas. Baile no Clube Las Vegas, no palco musical Som Livre e banda da casa, início às 20 horas. Amanhã, domingo, domingueira no Labarca Show Clube com o musical San Carlo, Che Fanerá e banda da casa, início às 15 horas. O paroquial de Passo do Sobrado vai tremer. 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Neste domingo, dia 16 de agosto, também tem a grande quermesse na comunidade Nossa Senhora de Fátima de Cerro Alegre Alto. 9:30, missa. Delicioso almoço com churrasco, cucas e diversas saladas, roda da sorte. 13 horas, DJ Seco. 14 horas, Carmo, Rosa e Banda. A partir das 17 horas, tem Banda Magia Musical. A partir das 16 horas, também tem cobrança de ingresso no valor de R$10. 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

0: Coração Flor da Serra, no banco do carro, aqui na programação do nosso Sabadão da Arauto. Deixa eu mandar um abração aqui pra minha amiga Gorete Fabres, na audiência com a gente. 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Vou estar mandando o link para você aqui. 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Quem mais tá participando aqui também? O Leandro Tribe, tá ligadinho com a gente também, curtindo a programação. Alô, Leandro, grande abraço, garoto.
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0: 4:22, Arauto. 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

alegria, informação, passarela, tentei te esquecer. Essa é a programação do nosso sabadão, é o sabadão da Arauto e você aí conectado com a gente, curtindo a programação numa boa. Maravilha, bom demais ter você aqui com a gente, hein? Ter você aqui participando das nossas promoções. Você mandando o seu recado também através do 995-70-2200. Lá na nossa plataforma de sorteios tem presentes para você. Basta você participar lá nas nossas promoções na plataforma.

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2: Na região dos Vales, 22 graus.
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voltou, alegria, informação, Fernando e Sorocaba, da Cor do Pecado, aqui na programação do nosso Sabadão, esse é o Sabadão da Arauto. Show de intervalo, já tem mais músicas pra você, vai lá na plataforma de sorteios e participa. Tem

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5:04, a temperatura em Santa Cruz e região está na casa dos 21 graus. 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Um motociclista ficou ferido em acidente nas imediações do viaduto do Arroio Grande ontem em Santa Cruz. A ocorrência foi registrada por volta das 8:30 da noite. Envolveu uma moto e um carro na Avenida Deputado Euclides Kliman. A vítima, que estava na moto, sofreu lesões corporais e foi encaminhada pelo SAMU ao Hospital Santa Cruz, onde recebeu atendimento médico. Os veículos envolvidos sofreram danos. O caso foi registrado e será apurado. Uma pesquisa desenvolvida em Santa Cruz recebeu o prêmio Trabalho Destaque na área Ciência do Exercício e Esporte Juvenil durante reunião do Colégio Americano de Medicina do Esporte. O estudo referente à saúde dos estudantes do município foi desenvolvido pela professora do Departamento de Ciências da Saúde da Unisc, Camila Mansur. A Arauto, ela destacou que o prêmio ganha ainda mais relevância diante da dimensão do congresso, que recebeu milhares de trabalhos de todo mundo. E União Corinthians está confirmado na temporada 2026-2027 do NBB. A equipe de Santa Cruz seguirá na principal competição nacional, mas ainda busca ampliar a captação de recursos antes de definir o elenco. Segundo o presidente Jason Howen, o clube precisava avançar nas negociações com empresas e patrocinadoras. Os valores captados até o momento ficaram abaixo da projeção inicial, o que impacta o cronograma de montagem da equipe. 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

0: Atenção, Munhoz e Mariano com João Neto e Frederico. É a balada louca aqui na programação do nosso sabadão. É o sabadão da Arauto, turma. Ó, se liga aí, se liga aí, porque faltam 5 dias. 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
2: Na região dos vales, 21 graus.
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0: Companhia. Tem mais aqui participando comigo também. Abração aqui pra Amanda. Amanda tá ligadinha com a gente também, curtindo a programação aqui. Tá com dúvida aqui sobre as nossas promoções? Vou responder pra você aqui então, tá bom, Amanda?
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2: Na região dos Vales, 21 graus.
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0: informação, Paulinho Mocelin, a caminhonete branca, fechando por aqui.
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0: Muito bem, senhoras e senhores, está na hora de sabermos quem vai se dar bem. Vale compras de R$100 no Mercado Sendo em Monte Alverne. Quem está se dando bem é você, Zenaide Terezinha. Breunig ganhou. Parabéns. Par de ingressos pro bailão no Paroquial em Passo do Sobrado. Tchê Chaleira e Carmo Rosa e banda. Quem se deu bem foi você, Juliana Krieger. Ganhou. Parabéns. Sexta Santo Antônio do Forte Atacadista. Quem se deu bem foi você, Dailene Fishborn Pinto. Ganhou. E o par de ingressos para o Rodeio Crioulo do PTG Areal Santa Cruz. Quem se deu bem foi você, Andréia Lanza. Ganhou! Parabéns, parabéns, parabéns aos sortudos. Fechamos mais uma edição por aqui do nosso Sabadão da Arauto. Muito obrigado pelo seu carinho, obrigado pela sua audiência. Na sequência, Lucas Batista com o Parada Obrigatória, só as melhores da programação pra você. Tchau, gente!
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15 de agosto, bom fim de tarde, já noite de sabadão. Estamos chegando com o Parada Obrigatória aqui na sua Arauto. E aí, como foi seu sábado? Trabalhou bastante? Descansou? Tá se preparando para uma janta em família? Uma janta com os amigos? De repente você se preparando para receber a visita? Ah, mas é bom também ser visita no sábado à noite, né? Indiferentemente de onde você vai passar esse sábado, de onde você vai estar nesse final de semana, eu espero de coração que você esteja bem e que a gente possa fazer companhia pelo menos até as 9 horas da noite aqui no Parada Obrigatória pra tocar muita música boa. A gente já começa com o sucesso do Panda. Panda que é a atração confirmada da Oktoberfest. Eu te seguro, bom fim de semana pra você, um ótimo sábado. Obrigado por estar aqui na Arauto.

0: informação. Michel Teló, aí a roça vence. Essa aí é a música nova do Teló, fazendo muito sucesso. E claro, sucesso tem que tocar aqui na sua Arauto. 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

0: Marcos e Belucci, Pena Que Cê Já Namora. Essa canção fecha a primeira hora aqui do nosso Parada Obrigatória. Essa música encerrou a semana na posição de número 6. Foi a sexta música mais tocada da semana. Deixa eu passar pra você a posição 7. Ficou Safadão com Displicente. Na 8 ficou Kleber e Cauã, Mil Adjetivos. Na posição 9, Ana Castela, É Que Eu Não Te Esqueci. E na posição 10, Maiara e Maraísa, 90-10. Há um intervalo, daqui a pouco tem mais sucesso.
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2: Ah, canção rei! Isso aqui tem que ter sentimento. Displicente. Conta essa história pra nós, pai.
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Contrai a Véia, Três Vícios. Essa aqui é a música nova do Corpo e Alma, essa pegada um pouquinho mais romântica, um pouquinho mais diferente, mais sertaneja, né? E aí tem essa parceria com o Traia Véia nessa canção, que eu particularmente gostei bastante. Três Vícios. Há um intervalo, mas antes disso, o próximo bloco vai começar com o Eduardo Costa. Imagina eu. Eu quero contar pra você que essa música ficou na posição de número 1. Foi a mais tocada da semana. Eduardo Costa, Imagina Eu. Na posição 2 ficou Gustavo Lima, Bala Alojada. Na 3, Simone Mendes, com Direitos Iguais, ela que vai estar na Oktoberfest. Na 4ª colocação ficou Zezé de Camargo, Irmão da Lua, Amigo das Estrelas. Essa aqui é uma regravação, ficou fenomenal. E na posição 5, Zé Neto e Cristiano e A Cadeira Cativa. Daqui a pouco, você curte Eduardo Costa.

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0: Alto Alegria e Informação, Ana Castela. É que eu não te esqueci, mais um sucesso que ficou no top 10 dessa semana. Ana Castela com uma pegada um pouquinho diferente também nessa canção aí, né? Finaliza a segunda hora aqui do nosso Parada Obrigatória. Daqui a pouco tem Murilo Huff na parceria com Matheus Fernandes.
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1: 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Maiara e Maraísa, essa aqui é novidade. Já te namoro. Faz parte do novo DVD de trabalho da Maiara e Maraísa. É boa demais essa música. E claro, música boa. A gente tem que curtir aqui na programação da sua Arauto. Ao intervalo, daqui a pouco tem Panda e Guilherme Benuto.
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Zé de Camargo, irmão da Lua, amigo das estrelas. Essa regravação aqui, ficou boa. Ficou muito boa. E a gente toca pra caramba, também pudera, né? Uma das músicas mais tocadas em todo o Brasil. Essa música fecha o Parada Obrigatória, edição deste sabadão, dia 15 de agosto. Tudo de bom pra você, um ótimo final de semana. Nos falamos. Tchau, tchau.

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